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0: 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Ô, meu amigo, boa noite, o pessoal lá da linha Bento, né, de Cordilheira Alta. Tá ouvindo a programação, um abraço pra todos vocês, ao Paulo e ao Alessandro, né? Tamo junto, tamo junto. Pedindo aí, Alô Segurança com Banda Passarela, vamos tocar logo em seguida, né? Depois vem aí, Apartamento Vazio, Sentindo Frio. Sabe quem tá pedindo essa música? São Jair, a Dona Iraci, lá do bairro Santa Terezinha, Xaxim. Olha só, eles são ouvintes que estão todas as noites ligadinhos aqui na programação da Poderosa do Oeste, né? Isso mesmo, vamos mandar a música O Pintor lá pro Gerson, da Nada Leite Materiais de Construção. Um abraço, Gerson. Também é ele que gosta dessa música. E depois nós vamos seguir no nosso próximo bloco musical. Aí eu vou mandar músicas aí também pra todos os outros nossos ouvintes que estão junto aí também. Sabe quem tá me ouvindo? O Felipe tá lá em Guarapuava, o Felipe Franco tá lá em Guarapuava ouvindo a programação da Poderosa do Oeste. Ele ouviu hoje à tarde, ele se ouviu hoje um locutor da tarde, depois ouviu o outro, então ele ouviu hoje à tarde, ele ouviu Leandro Fernandes, Cris Júnior, isso mesmo. Vamos seguir na programação então aqui da Poderosa do Oeste com muita bandinha, porque... Bailão é vida! Participa do Bailão da 97 e manda sua mensagem pra cá, viu?
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0: Boa noite, 9:15.
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0: 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Fala, Ale, boa noite. Meu amigo, toca duas vidas em um só coração com o seu pause. Pode deixar que logo em seguida vamos tocar, tá bom? Um abraço, meu amigo, tamo junto. Aí o pessoal do bairro João Winkler também pedindo a música. Você merece o Oscar, você merece o Oscar. Ô, oh, coisa boa. Você sabe escolher, né? O sucesso das bandas do Sul. Boa noite, toca a música A Resposta com Terceira Dimensão para o Goulart de Ouro Verde, dizer que dia 10 estamos aí no baile do Chope. Um abraço. Vamos tocar logo em seguida também, tá bom? Vamos seguir na programação, participa comigo, manda sua mensagem pra cá no 991-23-7132. E vem participar comigo da programação do Bailão da 97, aqui da Momento FM. Fala, Celso Leite, um abraço, tamo junto. Celso tá lá, ó, com peixe na mão, foi pescar o homem, que tal esse galdeiro? Tamo junto. Vamos seguir na programação aí com o musical São Francisco, depois vem ver o seu pause e banda e Terceira Dimensão, porque bailão é vida.
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1: Boa noite, 9:30. 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
4: Olá, ouvintes. Um cadáver em avançado estado de decomposição foi encontrado no contorno viário oeste de Chapecó, no oeste de Santa Catarina. A suspeita inicial é que o corpo possa ser de um homem que está desaparecido desde o início de setembro. A identidade, no entanto, ainda não foi confirmada oficialmente. As circunstâncias da morte e as causas do óbito deverão ser apuradas pelas autoridades. Com informações para a programação, repórter Jocely Luiz.
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0: 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Boa noite, Celson Leite. Vamos ver o que o Celso mandou aqui pra nós. Vamos ver. Pararara, diga.
1: Boa noite, locutora. Aqui é o Celso.
0: Boa noite.
1: Cheguei do Rio agora, pô, foi uma merda.
0: Coisa boa.
1: Tinha bastante água. E peço uma música aí da tua escolha aí e agradeço se for atendido.
0: Beleza, vou tocar Grupo Momento pra você, meu amigo. Boa noite. Toca uma música com Calmon, Roseli, Raimundi. Pode deixar pra mim, vai tocar logo em seguida. Baby, chama que eu vou. Ô, coisa boa. Depois vem Grupo Momento, né? Langerez e depois o Coração Pirou com Rogério Magrão e banda. Participa comigo aqui, manda sua mensagem pra cá no 991-23-7132. E participa dessa programação da Poderosa do Oeste. Sextamos, bebê! E eu faço companhia pra você até meia-noite. Agora fazendo 16 graus na capital do milho. 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Vamos seguir na programação aqui da Poderosa do Oeste com muito bailão, com muita música boa, porque se é sucesso, toca na Poderosa do Oeste, toca na Momento FM.
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0: Boa noite, 9h44.
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0: 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Participa comigo aqui, manda seu WhatsApp pra cá no 991-23-732. E participa dessa programação de sexta-feira aqui da Momento FM, aqui no Bailão da 97. Isso mesmo, a partir das 10h30. Vou tocar um sertanejo aqui, vou dar umas mescladas nos modão, né? Um sertanejo que sejam bem animados, não choradeira, não aquela negócio que nem é que vai levar você pra baixo, não, não. Aqui tem que tocar música de alto astral que te leva lá em cima, né? Leva sua energia lá em cima, te deixe super animado ouvindo a Momento FM. Com certeza, participa comigo, manda sua mensagem pra cá no 991-23-71-32 e participa comigo da programação da Poderosa do Oeste.
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0: demais, hein?
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0: Boa noite, 10 horas.
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0: 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Você que tá ligadinho nas ondas sonoras 97.9, participa comigo aqui. Manda sua mensagem pra cá no 991-23-7132 e participa comigo do Bailando 97. Boa noite, Márcio.
1: Boa noite, meu amigo locutor. Eu nem sei de onde tô falando mesmo aí, viu? Podia soltar uma musiquinha na banda Catedral e aquelas bem balanceadas.
0: Pode deixar, pode deixar.
1: Carro quebrado no meio da estrada também não tá fácil, cara, até chegar em casa.
0: Ê, coisa.
1: Feitinho, teve uma boa noite, cara.
0: Valeu! Feito. Boa noite, tudo bem? Faça o favor de rodar a música até com terceira dimensão, por que brigar? Abraço, fica com Deus, beijos, Vera! Um abraço, Vera! Daqui a pouco mais eu toco terceira dimensão, tá, Vera? Eu já toquei três músicas deles, tá aqui no próximo bloco e eu já vou rodar terceira dimensão, tá bom?

0: Querida, tamo junto. Participa comigo, manda sua mensagem pra cá no 991-23-7132. Isso mesmo, 991-23-7132. E participa da programação aqui da Poderosa do Oeste, Momento FM. Vamos seguindo em frente com banda Pérola Negra?
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1: Boa noite, 10 e 14.
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0: 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Boa noite, Bigode, fala.
1: Boa noite, meu amigo Lucas. E o Cedir dos Santos, o Bigode, direto do
0: Jonathan, não é o Lucas.
1: Estamos aqui tomando uma cervejinha aqui, bem de buenas, aqui, solito, não mais, né? Mas graças a Deus, com saúde, né? Estamos de pé na patrola. Toca aí, se for possível, aí, uns atuais aí, a valsa do amor.
0: Pode deixar.
1: Agradecer para todos os ouvintes que estão ligados no momento e desejando um ótimo final de semana aí. Que Deus abençoe a todos.
0: Deus abençoe aquele, você também, meu amigo.
1: O tempo todo.
0: 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Tamo junto, Bigode. Valeu. Vamos seguir na programação da Poderosa do Oeste. Participa comigo aqui, manda sua mensagem para cá no 991-23-7132. Participa comigo. Um abraço lá pro Joel também da banda Pérola Negra, né? Empresário, proprietário da banda Pérola Negra. Tamo junto. Tamo junto. Tocando Pérola Negra, né? Vou tocar mais um, porque Pérola Negra é pancada, é música boa, que tá louco, né? Ô, banda boa, hein? Essa Pérola Negra. Vamos seguindo a programação? Vamos seguindo aqui com muito bailão bom, hein? Banda Catedral, depois vem Indústria Musical e Sétimo Sentido. Ó, quem pediu, Márcio, pediu Banda Catedral? Vai tocar agora, tá bom? Tamo junto.
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0: Boa noite, 10h30, vem a informação da hora com Jocely Luiz.
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2: Olá, ouvintes. O especialista em aviação e influenciador digital Lito Souza morreu aos 59 anos em decorrência de uma condição neurodegenerativa rara e agressiva. A informação foi confirmada pela esposa, Mila Seidel, em uma publicação nas redes sociais. Lito estava internado em São Paulo. Ele ficou conhecido nacionalmente pelo canal Aviões e Músicas, onde compartilhava conteúdos sobre aviação, aeronaves, acidentes aéreos e segurança de voo. A morte do influenciador ocorre após semanas de mobilização da família em busca de alternativas para enfrentar o avanço da doença. Seu trabalho aproximou milhares de pessoas de temas técnicos e contribuiu para a divulgação de informações sobre segurança de voo. Com informações para a programação, o repórter Jocely Luiz.
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0: 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Então participa comigo, manda sua mensagem pra cá no 991-23-7132 e participa da programação do Bailão da 97 nessa sexta-feira maravilhosa. Isso mesmo, sextamos, depois sábado, domingo, né? Domingo também é um dia de eleição, o pessoal vai estar nas ruas aí votando, né? Vote com consciência, né? Isso aí, é Momento FM também vai estar aí fazendo apuração de votos, vai estar acompanhando, fazendo cobertura aí, né? Vai ter os nossos repórteres, nossos comunicadores, nós comunicadores vão estar espalhados aí por todos os cantos aí do oeste aqui, né? Em cidades mais próximas, para passar informações aí de como tá aos locais de votação, né? As zonas de votação e como é que vai estar o movimento, tá bom? Assim nós vamos seguindo a programação da Poderosa do Oeste com banda Céu e Cantos. E depois vem aí Pérola Negra, isso mesmo.
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0: 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Participa comigo aqui do Bailão da 97. Manda sua mensagem pra cá no 991-23-71-32. E participa comigo nessa programação de sexta-feira. Sextamos, bebê! Isso mesmo, sextamos. Lembrando que amanhã também tô fazendo vou fazer companhia pra vocês aqui através das ondas sonoras da 97.9, das 5 às 10 da noite. Amanhã estarei fazendo companhia pra vocês. E no domingo teremos cobertura das eleições 2026 também, né? O primeiro turno. Isso mesmo, vai estar aí de plantão Dina, Jocely e Leandro. O Leandro vai estar no domingo de manhã cedo já apresentando. Depois vem Lucas Show, depois vem essa equipe maravilhosa aí de plantão aqui. Enquanto nós, comunicadores, vamos estar rodando nas cidades vizinhas, nas cidades aí, trazendo informações de como vai ser as apurações das votações das eleições 2026, tá bom? Então participa comigo, manda sua mensagem pra cá no 991-23-71-32 e participa da programação aqui da Poderosa do Oeste, Momento FM.
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1: Boa noite, 11 horas.
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0: 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Você que tá ligadinho nas ondas sonoras da 97.9, participa aqui comigo do Bailão da 97. Músicas boas, né, Vera? Coisa linda, hein? Música boa, música linda, diz a Vera, viu? Tá gostando da programação? Que bom, a Vera tá aí todas as noites juntinho com nós, né? Fala, Márcio!
1: Jonas? Pera aqui aí. É o Márcio. Jonas?
0: Fala,
1: aqui é o Márcio Lima, mesa, viu? Tá de parabéns, cara. Essa tua programação tá matando a pau mesmo aí também.
0: Que bom que tá gostando, meu amigo.
1: Essas noitadas mesmo, então, muito legal mesmo.
0: É, que bom.
1: O cara tá muito
0: bom.
1: Parabéns mesmo, você.
0: Vão melhorando cada vez mais.
1: Momento, cara. Até mais. Pode soltar esse musicão, nós estamos curtindo mesmo. Agora sim.
0: Coisa boa, agora
1: mais,
0: você vai melhorar. Agora vai melhorar mais ainda, viu? Como é sexta-feira, vamos se permitir aqui também, né? Olha só. Outro dia eu tava pedindo aí se tava pra tocar um sertanejinho, então na sexta-feira pelo menos foi liberado, viu? A partir das 11 horas, um sertanejo bem animado. Isso aí, quer ver? Agora vem aí Gino e Geno, de Paulo e Paulino, Mato Grosso, Matias, Jean e Giovanni. Depois vai vir muito mais sucesso, porque se é sucesso, toca aqui na Poderosa do Oeste, toca na Momento FM. Prepara o coração aí, Márcio, ó. Prepara o coração, porque agora você vai dançar aí. Com aprenda muito, hein? Muito! Arreda as cadeiras dentro de casa e arrasta o pé agora com as músicas sertanejas que vai tocar aqui na Momento FM. Porque se é sucesso, toca na Poderosa do Oeste, toca nessa rádio qual é um canhão de audiência. Toca na Momento FM!
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0: 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Você que tá ligadinho nas ondas sonoras do 97.9, participa comigo aqui, manda sua mensagem pra cá no 991-23-7132. Boa noite, vamos ver, tem áudio. Boa noite, Jefferson.
1: Fala, irmão, tudo certo?
0: Tudo certo.
1: A programação tá muito boa aí, cara. Toca
0: boa,
1: aí
0: coisa
1: um,
0: boa.
1: Um rainha musical pra nós aí.
0: Vou tocar rainha musical, sim, com certeza.
1: Em Araquari, em Santa Catarina.
0: Araquari, né? Santa Catarina, conheço
1: Araquari,
0: aí em Araquari.
1: Tamo aí. Meu nome é Jefferson. Manda aí uma música bem boa aí do rainha musical.
0: Pode deixar.
1: Falou,
0: pra mim.
1: Meu irmão.
0: Tamo junto. Valeu, meu querido. Vamos seguir na programação aqui da Poderosa do Oeste, do Bailão da 97. Agora com Rick Renner, depois vem Rio Negro, Sem Limões, Leandro e Leonardo. E vamos seguir na programação, aí vai vir aí a rainha musical no próximo bloco musical, tá bom, meu amigo? Tamo junto!
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0: Boa noite, 11:31.
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3: A carne bovina brasileira passou a pagar uma tarifa total de 67% para entrar na China. O valor é resultado da tarifa regular de 12%, somada a uma sobretaxa de 55% aplicada depois que o Brasil atingiu a cota anual estabelecida pelo país asiático para 2026. A medida preocupa frigoríficos e pecuaristas, que avaliam antecipar abates e embarques para aproveitar a cota de 2027, que será de 1,128 milhão de toneladas.

0: 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Você que tá ligadinho nas ondas sonoras do 97.9, participa comigo aqui do Bailão da 97, aqui na Poderosa do Oeste. Isso mesmo. Vamos seguindo em frente aqui com muito mais bailão, porque daqui a pouquinho eu venho aqui me despedir de vocês, ir descansar, e amanhã eu volto novamente para fazer companhia para vocês aqui através das ondas sonoras da 97.9. Vamos seguindo em frente aí com Rainha Musical a pedido do nosso amigo Jefferson Felisberto. Vamos seguindo.
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3: 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Agora são 11 horas e 42 minutos. Eu vou me despedindo por aqui. Amanhã estarei novamente a partir das 5 horas da tarde fazendo companhia pra você aqui nas ondas sonoras da 97.9. Tenha uma boa noite, um ótimo descanso e fiquem com Deus e até amanhã.
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3: Zero hora e 8 minutos.

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2: Zero hora e 30 minutos.

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3: Zero hora e

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3: Uma hora e 12 minutos.

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1: Uma hora e 33 minutos.
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1: Uma hora e 55 minutos.

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2: 2 horas e 15 minutos.

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3: 2:35.

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0: 2:45.
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4: Bora, mano! Vamos com mais uma? Maria Isabel, capricha aí, dá o tiribiribim, pom, pom, pom, pom agora aí, mano!

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2: 2:53.

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2: 3 horas e 13 minutos.

0: Top demais, cara. Tamo junto, você, irmão. Você. Vai acontecer.
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1: 3 horas e 32 minutos.

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0: 3:43.
1: Na sacadinha, essa é a churrascada do Thiago Brava. 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
3: 3 horas e 52 minutos.

0: Goiás é mais mesmo.
1: Brinca não, viu, filho?
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3: Quatro horas e 12 minutos.

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4: Olha, Pablo, até podemos tomar, mas a primeira você paga.
3: Deixa pra mim.
4: Então...

0: 4 horas e 21 minutos.
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4: 4 horas e 31 minutos.

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3: 4 horas e 51 minutos.

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2: 5 horas e 11 minutos.

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3: 5 horas e 33 minutos.

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2: 5 horas e 52 minutos.

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2: Bom dia. 6:04, 6:04 da matina, é sabadão, 13 de outubro de 2026. Bom dia, Oeste, está no ar para você a partir de agora. Vamos juntos na programação 97.9, Momento FM, Xanxerê, Santa Ibela, Catarina. Bom dia. Somos a Momento FM, falamos de Xanxerê, Oeste de Santa Catarina. Avenida La Salle, estúdio principal da Poderosa. A rádio que é emoção o tempo todo com você. Bom dia pra você, dona de casa, você que acorda cedo todos os dias. Bom dia, sabadão. Vamos aproveitar pra dormir um pouquinho mais, né? Faz parte. A Momento FM está com você 24 horas também no www.momentofm.com.br, no site, no Instagram e no Facebook. Nós desejamos a você um abençoado sábado. Tudo de bom, meus amigos ouvintes. Começa a partir de agora mais um Bom Dia Oeste. 6:06, hora da coincidência, 6:06.

0: Foi. Sexta-feira tem de novo, foi.
1: Sexta-feira tem de novo, Guilherme Santiago. Aqui na sequência, na primeira de hoje do seu Bom Dia Oeste. Nas ondas da 97.9, emoção o tempo todo, momento FM. Bom dia. Eu gostaria de compartilhar com vocês também uma informação, né, gente? Olha, sabemos que em razão das chuvas fortes, destelhamentos que ocorreram na nossa região nas últimas semanas, muitas residências, enfim, foram danificadas, telhados. Mas um alerta também que eu gostaria de compartilhar com você, ouvinte, é em relação aos cuidados que se deve ter, principalmente em conserto de telhados. Para vocês terem uma ideia, nessa última semana, foi registrado pelo menos 3 mortes aqui na nossa região por queda de telhado, intervalo de menos 24 horas, gente. Olha, um homem de 56 anos, ele morreu após cair de um telhado de aproximadamente 5 metros de altura na linha Vale do Ouro em Quilombo, melhor dizendo, né? Na tarde de ontem, ele acabou caindo. O corpo de bombeiros foi acionado por volta das 17 horas e quando chegou no local, infelizmente, ele já estava em óbito. Outros 2 idosos morreram em Seara na quinta-feira, dia 1º, também em decorrência de quedas de telhado. Uma das vítimas foi Selvino Silvestre, de 81 anos, né? Ele subiu no telhado de um chiqueiro para consertar as telhas danificadas pelo temporal que atingiu o município no último domingo. Também na tarde de quinta-feira, Maurício Fritti morreu após sofrer uma queda enquanto realizava reparos na cobertura de um aviário atingido pelo granizo. Ele tinha 66 anos, né, e morava em Chapecó. Infelizmente, né, gente, são situações aí bem complicadas. A gente sabe que a chuva muitas vezes traz danos aí complexos, mas tem que ter muito cuidado em relação ao conserto de telhados, principalmente em momento de maior umidade, né, dos telhados, porque olha, em menos de 24 horas, 3 pessoas acabaram caindo dos telhados e acabaram tendo a vida ceifada, né, gente? Que situação complexa. Então tenha bastante atenção, tenha cuidado, evite muitas vezes subir em telhado, principalmente trabalhar sozinho, sempre tenha alguém junto, por perto, se possível, use os equipamentos de segurança, né? Para evitar situações mais complexas, porque olha, gente, 3 pessoas no intervalo de 24 horas acabaram perdendo a vida aqui na nossa região. Chapecó, Seara e Quilombo, né? Registraram essas ocorrências nas últimas horas, né? Então tenha sempre atenção, muito cuidado, as nossas condolências aos familiares, né? 91237132, anota aí, 91237132 é o nosso contato direto, é o WhatsApp da Momento. Momento FM. 6:16, 6:16.
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Estamos de retorno na programação da 97.9, 6 horas 19 minutinhos, 6:19. Bom dia quem tá na escuta aqui, bom dia Jocelyn, na escuta, bom dia Caixa d'Água, tudo bem por aí meu colega? Bom dia Ezequiel também, bom dia, mandou bom dia aqui, né? É, quem é esse contato que mandou uma cuia aqui, mandou uma foto, né? Uma foto com um chimarrão bem cevado aqui, rapaz. Ah, coisa boa tomar um chimarrãozinho agora de manhã, né? É bom, bom demais, né? Eu só espero o Cris Júnior chegar aqui pra ele fazer o chimarrão, né? Que o Cris Júnior é o nosso fazedor oficial de chimarrão aqui da rádio. Daqui a pouquinho ele tá por aqui também, né? Ai, ai, ai. Bom dia, Xanxerê. 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Bom dia, Brasil. 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

0: Eles são demais, hein? De Paulo e Paulino, uma das lendas vivas ainda da nossa música, né? No céu dos braços teus e outros tantos clássicos, né? Que tem o de Paulo e Paulino na nossa música brasileira, hein? Agora são 6:27 e a gente vai saber das informações da previsão do tempo para este sábado e domingo, domingo de eleições, inclusive, né? E quem nos traz os detalhes e as informações da previsão do tempo é o meteorologista Peter Scheuer. Peter, bom dia!
1: Bom dia! É um sábado relativamente aproveitável, com presença de sol intercalando com alguns períodos de nebulosidade, temperaturas próximas aí dos seus 30 graus à tarde, friozinho agora nesse início de manhã, mas esquenta muito rapidamente. Os ventos sopram com intensidade moderada de noroeste a nordeste, algumas rajadas fortes em alguns períodos. E assim, ó, quanto mais em direção ao final da tarde e noite, e a próxima madrugada e início de manhã de domingo, tem uma probabilidade alta para ter formação de temporais por conta da passagem rápida de uma frente fria. Essa frente fria, ela tem o potencial para estar provocando granizo, chuva generalizada, pancadas de chuvas com raios generalizados e granizo e algum vendaval localizado com pontuais aí acima dos 80, 100 km por hora, não dá para descartar. É importante ressaltar que é uma frente fria bem rápida, ela passa agora durante a transição de sábado para o início do domingo e depois ela se afasta. Aí melhora no decorrer do domingo, boa parte assim é mais aproveitável, fica até um pouco mais abafado à tarde, a condição de chuva diminui bastante. E provavelmente que nós tenhamos um novo sistema de baixa pressão na segunda-feira. Então a segunda-feira já começa a ter aumento das nuvens, com previsão de muita chuva e risco de temporais. Mas daí a próxima semana ainda vou detalhar melhor, tá? Peter Scheuer, meteorologista, com a previsão do tempo.
0: Ok, obrigado, Peter. Aqui na Avenida La Salle, estúdio da Momento FM, agora nós estamos com a temperatura em 15 graus, umidade relativa do ar em 98%, e essas foram as informações da previsão do tempo com Peter Scheuer. E seguimos com o seu Bom Dia Oeste de todas as manhãs. E é sabadão, 13 de outubro. Acerta os ponteiros comigo aí, 6:30, 6:30.
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4: 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Estamos de retorno com o seu Bom Dia Oeste, da segunda meia hora da programação 97.9. É bom dia.
5: Bom dia,
4: bom dia, edição deste sabadão. Nós vamos juntos, amigos e amigas de Xangiri do Oeste, de Santa e Bela Catarina. Eu sei que tá me acordando agora, né? Vai para mais um dia de trabalho. Bom dia, você dos mercados, mercearias. Bom dia, você da farmácia do posto de combustível. Bom dia, meu amigo pintor, encanador, pedreiro, eletricista. Bom dia, bom dia. Bom dia, bom dia, bom dia. Aos nossos amigos atendentes. Você da loja. Ah. Bom dia, bom dia, bom dia, bom dia, bom dia, bom dia. Você da ferragem também. É, as ferragens, pessoal. Acorda cedo também, né? Tá mateando aí? O que é que você tá fazendo? Conta pra mim. Manda um áudio agora mesmo. 91237132. Anotou aí? 91237132. Eu quero ouvir quem ouve a gente, porque nós somos muito, muito, muito mais você. Então...

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0: Milionário e José Rico aqui na sequência, na programação, com a canção Guita, hein? A canção Guita foi lançada em 1974 por Raul Seixas e Paulo Coelho. É um dos maiores clássicos do rock brasileiro. Ela nasceu em um momento delicado da vida da dupla, marcado pela depressão da ditadura militar e pelo exílio nos Estados Unidos, olha só. E a gente ouviu aí na versão sertaneja do Milionário e Zé Rico, né? No texto gravado, né, revela sua natureza divina ao guerreiro Arjuna, explicando que ele está presente em todas as coisas do universo, tanto no bem quanto no mal, no começo, no fim, na luz e na escuridão. Na música, Raul Seixas assumiu essa voz onipresente e absoluta, apresentando-se com a totalidade do universo através de seus antíteses e paradoxos, né? Aí, grande Raul dos Santos Seixas, eu sou o início, o fim, o meio. Eu sou o que repete a criação, eu sou a luz das estrelas, eu sou a cor do luar. E ouvimos a versão de Milionários é Rico, um dos clássicos da música do Brasil, né? Na versão do rock foi lançado, também tem versão sertaneja. E a momento é muito mais você, somos a rádio mais eclética de todos os tempos. Fechando assim mais uma sequência. Momento FM. Confere comigo aí, 6:46, 6:46.
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0: 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Bom dia, bom dia, Oeste. Trazendo música, informação, compartilhando os bons momentos para você. E estamos num final de semana decisivo para o nosso Brasil. Amanhã é dia de eleições. Amanhã é o dia de nós cumprirmos o nosso dever como cidadãos, hein? E escolher os nossos representantes. A Momento FM também traz amanhã para você cobertura das eleições nos municípios aqui da nossa região, os boletins informativos, tudo o que acontece, você fica conectado com a 97.9. Bom dia, bom dia, bom dia, tudo certo? Tudo bem, quem mandou mensagem pra gente aqui, hein? Eliandro, toca pra mim, Jocely Luiz, um dos clássicos também da nossa música, é claro, a Sementinha, com Lourenço Lorival. Na Momento FM você ouve, hein? 12 para 7.

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1: Giovanni, faz de conta, meu amigo. 6:57, 6:57. Bom dia, Jocely Luiz. Aqui é o Revelino. Estamos à escuta da programação. Toca aí pra gente ouvir César e Paulinho, Milagre da Foto. É claro, o ouvinte pede e a gente traz aqui. Você, lembra dessa?

0: César e Paulinho, essa é de 1989, meados de mil. Finalzinho, né, de 1989, anos 90, quando César e Paulinho lançou essa canção. E essa canção retrata uma história muito interessante baseada em fatos reais, segundo o relato e a história da música, com César e Paulinho. E assim a gente fecha os primeiros 60 minutos, ou seja, a primeira hora de hoje do seu Bom Dia Oeste, na Poderosa, na 97.9. Somos muito, muito, muito mais você. Vem com a gente. Pontualmente 7 horas da matina, ou seja, 7 horas da manhã.
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0: Sete horas e dois minutos, estamos de retorno aqui na programação da 97.9 Momento FM Xanxerê, Avenida La Salle. Eu sou Jocely Luiz e vou contigo até as 8 horas da manhã na programação do seu Bom Dia Oeste. E nunca esqueça, gente, que nenhuma tempestade dura para sempre. E o sol de hoje vem para lembrar que você é mais forte do que qualquer obstáculo. Confie no seu processo e siga em frente. É uma nova página em branco para escrevermos uma nova história. Deixe os tropeços de ontem no passado e dê o primeiro passo com coragem. Superar não é esquecer as marcas do caminho, mas olhar para elas e ver o quanto você cresceu. Que o seu dia, o nosso dia, seja repleto de força e conquistas. Não importa o tamanho do desafio que nós temos pela frente, que a nossa vontade de vencer seja sempre maior. Vá e faça acontecer. Grandes vitórias exigem grandes batalhas. Levante a cabeça, respire fundo, encare esse dia com a certeza que você é capaz de vencer cada etapa. O impossível é só uma questão de opinião para quem decide não desistir. Que a sua manhã, a nossa manhã, venha carregada de renovação, esperança, fé, amor no seu, no nosso coração. Um abençoado e iluminado sábado. Que assim seja para mim e para você.

0: César e Paulinho, Santa, Santa, Santa, Santa Maria do Brasil. Aqui na sequência, na programação 97.9. Emoção o tempo todo com você, 24 horas. Bom dia!
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0: nesse ritmo a gente fecha mais uma sequência de músicas aqui no seu Bom Dia, Bom Dia, Bom Dia Oeste, edição de sabadão, 3 de outubro de 2026. Bom dia, bom dia, bom dia.
1: Bom dia.
0: 91237132. Esse é o WhatsApp da Momento FM. Estamos 24 horas com você.
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0: 7:15, 7:15. Eu tenho um recado todo especial, olha só. 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Bom dia, Valmir. Bom dia, Sandro. Bom dia, os nossos parceiros do Mercado Vitória, no bairro Sufiati, em Xanxerê.

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1: Bom dia, Xanxerê! Bom dia, você do centro dos bairros! Bom dia, bairro Bortolom, bairro La Salle! Bom dia, Vila Sésamo, Jardim Tarumã, São Romero, Santo Dias! Bom dia, bairro João Winkler! Bom dia, Castelo Branco, São Jorge, Nossa Senhora de Lourdes, Nossa Senhora de Fátima, bom dia, bairro Veneza, bom dia, bairro Bortolom, bom dia, bairro Tonial, os nossos ouvintes de todos os bairros da região oeste de Santa e Bela Catarina, bom dia, bairro dos Esportes, bom dia, Jocely Luiz, toca aí pra gente a música Atiradora de Elite. Por casa, descansando hoje. O trabalhador merece um dia de descanso, né? Ô, Laurici, é claro, né? Bom dia.

0: Musical San Francisco, hein? Esse amigo eu vou te contar. Muito bem, aqui na sequência e na programação da 97.9 é emoção o tempo todo com você.
1: Vitor Mijek, ah. Mato Grosso e Matias. Gostou por nós?
2: Bom dia, Leda Cecília do Monte Castelo. Quero ouvir a música Igrejinha Azul. Obrigada e bom sábado.
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0: Igrejinha Azul, aqui na sequência, Viduma e Jeca com a participação do Mato Grosso e Matias. 7:26, 7:26, é hora de nós trazermos novamente ele para destacar as informações da previsão do tempo neste sábado, 3 de outubro de 2026. Com vocês, o nosso meteorologista Peter Scheuer. Peter, bom dia.
1: Bom dia. É um sábado relativamente aproveitável, com presença de sol intercalando com alguns períodos de nebulosidade, temperaturas próximas aí dos seus 30 graus à tarde, friozinho agora nesse início de manhã, mas esquenta muito rapidamente, os ventos sopram com intensidade moderada de noroeste a nordeste, algumas rajadas fortes em alguns períodos, e assim ó, quanto mais em direção ao final da tarde e noite, e a próxima madrugada e início de manhã de domingo, tem uma probabilidade alta para ter formação de temporais por conta da passagem rápida de uma frente fria. Essa frente fria, ela tem o potencial para estar provocando granizo, chuva generalizada, pancadas de chuvas com raios generalizados, e granizo e algum vendaval localizado com pontuais aí acima dos 80, 100 km por hora, não dá para descartar. É importante ressaltar que é uma frente fria bem rápida, ela passa agora durante a transição de sábado para o início do domingo e depois ela se afasta. Aí melhora no decorrer do domingo, boa parte assim é mais aproveitável, fica até um pouco mais abafado à tarde, a condição de chuva diminui bastante. E provavelmente que nós tenhamos um novo sistema de baixa pressão na segunda-feira. Então a segunda-feira já começa a ter aumento das nuvens, com previsão de muita chuva e risco de temporais. Mas daí a próxima semana ainda vou detalhar melhor, tá? Peter Scheuer, meteorologista, com a previsão do tempo.
0: Ok, obrigado, Peter Scheuer, trazendo informações da previsão do tempo aqui no estúdio da 97.9, Avenida La Salle, Xanxerê, Santa Catarina. Estamos com a temperatura em 16 graus, 95% de umidade relativa no ar agora.
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0: E assim a gente fecha mais uma sequência, mais meia hora de músicas aqui no seu Bom Dia Oeste. Edição deste sabadão, 13 de outubro de 2026. Na rádio que é emoção o tempo todo, 24 horas ao vivo com você. Assim é a 97.9. Bom dia! 7h30, 7h30.
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Estamos de retorno na Poderosa do Oeste. Momento FM, é emoção o tempo todo. Neste sabadão, juntos de você. Vem com a Momento FM. 91237132, ainda dá tempo, manda a sua mensagem pra gente. Aonde você está ouvindo, hein? Qual é a música você quer ouvir? Conta aqui pra programação 97.9. Bom dia. Os nossos amigos de Bom Jesus, Ouro Verde, Abelardo Luz, bom dia. Marima, Lajeado Grande, Xaxim, Cordilheira Alta, bom dia. Estamos juntos com você para trazer informação, música, entretenimento e muito mais. Assim é a 97.9, é claro, os clássicos da música, aquela que marcou época. O que você fazia em 1995? Essa, a original é do Hit, mas aí em 95 Zezé de Camargo e Luciano dão uma roupagem diferente nessa canção que virou um dos clássicos, hein? Oi!

Zezé de Camargo e Luciano. Um dos clássicos do Zezé e Luciano, hein? Menina Veneno, a versão original, como eu falei no início, é do hit, né? Essa canção bacana demais, que virou sucesso pelo Brasil e pelo mundo. Com os clássicos da música que você ouve na 97.9. Emoção o tempo todo. E olha, eu recebi um vídeo aqui no meu WhatsApp, rapaz do céu. Uma minha coisa mais fofucha do mundo e linda, hein? Meus sobrinhos aqui, o Ravi e a Maria, né? Acordaram cedo pelo jeito hoje aqui, rapaz do céu, né? Tô vendo esse vídeo aqui, já vi umas 4, 5 vezes. Mas é muito fofo esses meus sobrinhos, né, gente? Inclusive são gêmeos. A Maria e o Ravi são gêmeos, né? Inclusive são afilhados também, né, gente? Eu fiquei tão feliz de receber esse vídeo de manhã aqui. Rapaz do céu, tão lá com o papai e com a mamãe, acordaram cedo. Ravi, pelo jeito, tá trocando a fralda aqui, né? E tá ouvindo, inclusive, a Momento FM, né? Tá lá com a gente, obrigado pela audiência, companhia, né? Ah, mas é lindo demais, né? Chega até correr água no olho da gente aqui de ver essas bênçãos de Deus na nossa vida, né? A Mariazinha tá vestida de azulzinha aqui, né? Tá vestida e o Ravizinho tá de amarelo aqui, rapaz. Um tá no sofá e outro tá no carrinho de bebê aqui, né? Daqui a pouco vamos lá dar uma apertada nessas bochechas, coisa mais gostosa do mundo, né? Bom dia família amada, bom dia Adriano, bom dia minha cunhada, hein, gente? Que bom, né? São bênçãos em nossas vidas, é tão bom quando a gente recebe um vídeo assim, né? É, principalmente de manhã, né? Fiquei feliz demais aqui, né? É, daqui a pouco vamos lá dar umas apertadinhas neles também, né? 7:39, 7:39, bom dia Fábio, bom dia Fernando, bom dia. São amigos parceiros também, pessoal de Tiaxim, Fábio Frutas, hein? Bom dia. Que nosso sábado seja abençoado, Jocely Luiz, seja iluminado pelo Papai do Céu, que assim seja para todos nós. 7:39, agora eu vou voltar, virei o baú aqui de cabeça para baixo, hein? Essa na época do disco ainda. Você lembra do discão? Desse tamanho, tinha lado A, lado B. É, e a Momento FM está o tempo todo com você, recordando as mais belas e lindas canções que marcaram história e até hoje permanecem em nossas memórias.

0: do Expressão Sul, aqui na sequência e na programação do seu Bom Dia Oeste. Fechando assim mais uma sequência de músicas. É sabadão, vem com a gente. Sol brilhando lá fora, aqui na região oeste de Santa e Bela Catarina, municípios do Alto Irani, que conectam ao Momento FM. Bom dia. Quem que mandou essa foto aqui pra gente? Que é o Laurici. Ó, onde não dá pra limpar com veneno, tem que fazer academia. Tá com uma enxada na mão aí, rapaz. Ô, Laurici, vai aproveitar então o sabadão pra dar uma capinada, melhor dizendo, né? Tá com a enxada na mão lá, camisa do Grêmio, que eu tô olhando aqui na foto, né? Bem faceiro, rapaz. Boa capinada pra você aí, Laurici. Quando acabar por aí, se quiser mais umas empreitadas, fala com nós aí, né? É, nós temos, aqui na rádio também tem uns que usam a enxada de vez em quando, né? É, como academia. Ai, ai. Aqui no nosso WhatsApp, 9123-7132, nós estamos 24 horas com você. Bom dia.
1: Beleza.
0: Bom dia.
1: É o Cedir do Santos.
0: Ô, Cedir.
1: Diretamente de Linha Vargem Bonita.
0: Oi.
1: Interior de Xerê.
0: Ah, é?
1: Estamos aqui.
0: Ah, é?
1: Curtindo o sabadão e ligado no Momento FM.
0: Que bom.
1: Toca aí pra nós, se for possível, ali, ó. Com o Christian Ralf e a Briga de Foice.
0: A Briga de Foice?
1: Desejando um ótimo fim de semana pra todos os ouvintes.
0: Que bom.
1: Que Deus abençoe a todos.
0: Amém.
1: Momento FM, emoção o tempo todo.
0: É emoção o tempo todo. É você, nosso ouvinte, conectado com a gente. Bom dia. Daqui a pouco eu trago a canção, sim. 7:48, 7:48, e a vibe do rango também tem açaí, sorvete e açaí é na vibe do rango, atendendo todos os dias de segunda a domingo, picolés e um buffet de sorvete e açaí completaço pra você. 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

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Bom dia, sabadou. Bom dia, Jocely Luiz, tudo bem? Quanto tempo sem falar com um amigo? Deixa eu ver quem tem essa mensagem aqui. Oi, Jaqueline, bom dia. É, saudade das nossas épocas de escola. Bom dia, Jaque. É, se eu não me engano, foi na oitava série, né, Jaque? Estudávamos lá no Costa e Silva junto. Diz ela, tô visitando a minha mãe aqui em Chancherê hoje e a mãe tá ouvindo o rádio aqui. E eu contei as histórias da época de colégio. Olha, não conta tudo, Jaque, não conta tudo não, né? Conta só metade das histórias, né? Bom dia, prazer em conversar com a amiga, né? Hoje a Jaque mora no Mato Grosso e veio visitar a família aqui em Chancherê, então só tô sintonizada, né? Aproveitei final de semana de eleições, visitar a mamãe, o papai, dá aquele abraço gostoso. Bom dia, Jaque, que bom, né? Conversar com a amiga, né? Que Deus e o papai do céu abençoe sempre e cada vez mais toda a família também, né? 7:51, 7:51. Carlos e Jader.

0: Nesse ritmo, sexy manjá. Essa é do Pepeu Gomes. Ô, Cris, tu lembra do Pepeu Gomes?
1: Não é da minha época. Bom dia.
0: Bom dia, tudo bem?
1: Isso não é da minha época, José.
0: Agora você me chamou de velho. Você me chamou de velho por tabela.
1: Sou da geração mais anos 2000.
0: Não, mas o Pepeu Gomes lançou essa em 1989.
1: 89, quando eu nasci.
0: Eu tinha 4 anos.
1: Imagina já. Só, quando eu nasci ele lançou a música.
0: Ah, é? Então é da sua época, Pepeu Gomes.
1: Pepeu Gomes.
0: Virou tema de novela.
1: Eu ouvi falar, né?
0: Virou tema de novela.
1: Inclusive.
0: Enfim, né? E aí essa regravação.
1: Composições.
0: E aí o Victor Eliel, tudo bem contigo?
1: Eu tô bem, graças a Deus. Bom dia.
0: Sei que você tá muito bem.
1: Bom dia.
0: Ó, o cara na sexta-feira à noite comeu uma costela de uns 8 quilos mais ou menos. Ontem ele mandou uma foto no nosso grupo lá só pra provocar.
1: Manteu o corpinho, agradeceu o convite lá do nosso amigo.
0: Quem?
1: Pessoal do Transportes Budanese, né?
0: Oh,
1: meu amigo Evandro, o pai dele, lá toda a turma.
0: Tava boa?
1: Mas, homem do céu.
0: Uma costela?
1: Como é que não, né?
0: É.
1: Bom demais.
0: E hoje?
1: Hoje de novo, né?
0: Você vê, rapaz, você vê.
1: Temos que manter o ritmo, não podemos perder o ritmo, né?
0: Com certeza.
1: Vamos mantendo o ritmo.
0: É, sabe que o churrasco é uma cultura de boas tradições, né? Reúne amigos.
1: Inclusive,
0: e tudo mais,
1: isso,
0: né?
1: Isso é bacana demais. É.
0: Então tá certo, né? E a balança também ajuda a gente, né?
1: Meu Deus, rapaz.
0: O Júnior Cris, o que que vem pela frente aí? Me
1: muita
0: conta.
1: Música boa, hoje temos aí, adivinha, Kit Churrasco, né?
0: Kit Churrasco.
1: Kit Churrasco,
0: da onde?
1: Vitória.
0: Sandrão,
1: Mercado
0: Valmir.
1: Vitória, Sandrão, Valmir. É, e claro, aquela programação top.
0: Com certeza.
1: Demais.
0: Bom programa pra você, então.
1: Bom descanso pro amigo.
0: Vamos descansar um pouquinho agora.
1: E amanhã teremos plantão, né?
0: Com certeza.
1: Plantão
0: eu até comentava antes, né, Cris, aproveitar esse ensejo seu. É um final de semana que a gente, os brasileiros, né, a maioria de nós vamos para as urnas, né, Cris? Independente da sua escolha, que você tenha uma escolha assertiva, né, que você deixe muitas vezes de lado brigas partidárias, políticas.
1: Inclusive.
0: Nós estamos aqui para julgar, né, Cris?
1: Isso
0: cada um
1: aí
0: faz o que quer, mas que a gente tenha uma visão do nosso Brasil, de um futuro melhor para todos nós. E é a partir da política que isso se decide, né, Cris? Que a gente olhe para trás e veja o que deu certo, o que deu errado, né? E eu sempre sou pelo novo, Cris, né? E que a gente possa ter boas escolhas amanhã.
1: Com certeza, meu querido. É. Falou tudo. Dispensa qualquer comentário. É apertar lá, clicar várias vezes e que Deus nos abençoe.
0: Inclusive amanhã à tarde, o Leandro, a Dina, a gente vai estar por aí durante todo o dia trazendo informações, boletins diários, o Cris também que vai pegar essa caminhonetona bonitona dele e vai colocar na estrada. Vai pro Paraná, Cris?
1: Paranazão.
0: Visitar a sogra?
1: Paranazão é o que liga hoje.
0: Visitar a sogra. O Cris é o cara que gosta muito da sogra.
1: Eu adoro minha sogra.
0: Eu sabia, né?
1: Graças a minha sogra, eu tenho o amor da minha vida.
0: Esse Cris é
1: romântico hoje.
0: Verdade, é romântico. Love is in the air.
1: Isso aí.
0: Cris, bom trabalho.
1: Querido, abraço. Tudo de bom pro amigo.
0: Pra
1: bom
0: nós.
1: Descanso. Boas eleições aí, né?
0: Amém.
1: Bom plantão pra vocês amanhã também. Vamos na fé.
0: Vocês entenderam o recado, né, gente? Abraço. Fiquem todos com Deus. Vem aí, Cris Júnior, essa alegria, descontração no seu rádio. A gente volta amanhã aqui na programação. Tchau.

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3: Bora pro play do sabadão, 8 horas 7 minutos, sábado 3 de outubro de 2026. Bom dia. Bom dia, lindeza do meu coração.
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3: Sábado com a Momento FM é show. Já iniciando pela manhã, cedinho nas primeiras horas deste sabadão com Jocely Luiz. E a partir de agora, com muito carinho, com muita alegria, vou pedindo licença primeiramente para poder entrar com a minha voz aí na sua casa, no seu carro, no seu caminhão, no seu sítio, na fazenda, fazendo companhia para você. Posso? Se me autoriza a partir de agora, até o meio-dia, ser a sua companhia? Então, muito prazer, eu sou o Cris Júnior. Tô chegando pra fazer o que eu amo na rádio que eu amo, pra você ouvinte, que é a razão principal do nosso trabalho, e não poderia ser diferente a não ser agradecendo você pelo carinho, pela audiência, aonde quer que você esteja na sintonia junto com a gente. Aquele abraço e um ótimo e abençoado dia. Sábado show, que churrasco, Mercado Vitória, música boa, sertanejo, banda gaúcha, modão. O que você quer ouvir já nesta manhã de sabadão? Tá trabalhando? Tá descansando? Tá no seu carro? Tá no seu caminhão? Já tá de boa? Tá descansando de corpinho aí? Tá preparando o psicológico pra ir votar amanhã? Nossa senhora! Então vamos que vamos, amanhã de sabadão, daqui a pouquinho às 9, tem a mensagem do dia, claro que sim, eu prometi que todo sábado pela manhã que eu estivesse aqui, 9 da manhã, a gente traria uma mensagem legal para tocar no seu coração. Então que você tenha um dia incrível pela frente, que as boas coisas te alcancem, que você possa pensar positivo sempre, energias positivas, que você atraia as melhores coisas para você, corra atrás dos seus sonhos, corra atrás dos seus objetivos e seja muito feliz. 8 e 9, começo hoje com essa música que eu acho sensacional, traz uma mensagem pra gente, que ela diz assim: bora viver, Fidu Mijeca.

0: Sabadão, só começando, né? A nossa missão é deixar o seu dia ainda mais alegre. Espero que eu consiga atingir o meu objetivo, pelo menos até meio-dia. Deixar o seu sábado especial, feliz demais. Você já teve a oportunidade de acordar hoje, então agradeça, né? Agradeça. 19 graus e a temperatura. E a minha galerinha já chegou aqui, ó. A minha galerinha nunca me deixa sozinhos, não, né? Vocês estão sempre aqui junto com a Momento. Paulo Sérgio em Bom Jesus, bom dia. Ezequiel Pinheiro, bom dia. Já tá com o radinho a todo volume. Acordando a vizinhança, Ezequiel Pinheiro. É? Gelson Schmitz. Como é que você tá, bicho, velho? Especial de primeira? Sabadamos, né, Gerson? Hoje é eu aqui de manhã, rapaz. É? Já acordei cedo. Já acordei cedo. Aham. Capricha pra nós aí, deixão batido, Cris Júnior. Deixa pra mim, deixa pra mim. Alô!
1: Bom dia, Cris. Cris Aleri. Bom dia pra você, bom Franzbana. E capricha pra nós. Tudo de bom. Você sabe fazer as coisas. Tudo de bom, abração.
0: Eita, Leurinho Barbosa, grande abraço. E essa energia boa que eu tô sentindo, o que eu quero transmitir pra você? O Leurinho já entrou na onda, né? O Leurinho já tá faceiro aí. Que maravilha, que maravilha. Cadê a galerinha do comércio, o melhor comércio do Brasil? Lojas abertas já? Piazada já chegou pra trabalhar. Então, bom trabalho, boas vendas, bons negócios pra vocês aí, galerinha do comércio.

0: Então Borges, porcelanato. Ô Matheus, alô Tiagão, a equipe Stop Pneus já lá de prontidão, né? Já estão com a oficina aberta, tomando aquele chimarrão caprichado que eu sei que tem por aí. Beleza, Tiagão? Um abraço pra você, meu amigo Matheus, é a galera da Stop Pneus. Meu amigo Wagner já tá aí no seu carrão lindo, maravilhoso também, esbanjando simpatia, alegria. Com esses olhos azuis esverdeados, coloridos e abençoados. Valeu, Wagner. Um abraço para você, equipe FG Salvados. A Fernanda, toda a galera aí, né? A Kelly, a Juliane. Abraço para pro Luquinhas, para Isa, toda essa família abençoada. 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Agora 8 horas e 22 minutos.
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0: E aí, você tá bem? Tudo ok por aí? Tudo nos conformes? Curtindo, ouvindo aí o gordinho falante.
5: Júnior!
0: Então, aumenta o som, meu querido, minha querida, que estamos só no início da nossa participação neste sabadão junto com você. Já tem a mensagem do dia, uma mensagem de fé, de otimismo, né? Para que você tenha um dia melhor. Alô!
6: Fala, meu amigo Cris Júnior, tamo aí tomando mate na escuta da melhor.
0: Bem que faz.
6: Vamos lá pra nós aí, meu amigo.
0: Beleza, Matheus, grande abraço. É, o Matheusinho lá, a galera da Stop Pneus.
7: Bom dia, Cris Júnior, tudo certo?
0: Tudo ótimo.
7: Contigo, comigo, tá tudo bem.
0: Então tá bom, que maravilha.
7: Ah, eu gostaria de pedir a música Rosa Branca. E oferecer pro meu pai, que mora no interior de Vargião e está ouvindo você.
0: Que bom!
7: Um abraço, agradeço por atendida, um ótimo final de semana e que Deus nos abençoe.
0: Amém, Deus abençoe. Obrigado. Você também. Valeu, Eris Ferreira. Sempre ligadinha, curtindo, ouvindo a gente. Alô!
5: Bom dia, Cris, na escuta?
0: Bom, como é que tá o caixa d'água? Tranquilinha? Tá tudo ok mesmo, é? Se comporta, hein, caixa d'água? Se comporta, final de semana chega, me preocupo contigo, né? Juízo aí, rapaz, juízo. Ele já tá na peleia, tá trabalhando, passando um veneninho hoje, Laurice.
8: Bom dia, Cris. Tudo bom, bom por
0: tudo,
8: aí?
0: Tudo ótimo.
8: Estamos aqui, ó, na peleia, aqui, ó.
0: De pé na padrola?
8: Já. Onde não dá pra usar a enxada aí, quer dizer, onde não dá pra usar o veneno, vamos usar a enxada aí, né?
0: Isso.
8: Já carpinei um pouco aí, agora passar um veneninho aí, ó. Nas plantinhas aí, nas minhas plantinhas aí, e no sítio aqui. Matamos aí, ó, de pé na patrola aí.
0: Que Cris. Maravilha. E
8: coloca nesse sorteio aí, ano do céu.
0: Tá participando. Valeu, já. Cris
8: Júnior. Toca uma música bem gauchesca aí, mas daquela de sartar os buqueados do bolso.
0: Valeu, Cris. Tudo bom se
8: aí,
0: um
8: forte abraço aí. Valeu, tchau, tchau.
0: Ô, Laurice, grande abraço pro amigo, bom trabalho, tudo de bom. Tá lá, bicho velho, né? Passando o veneninho lavoura hoje, nas plantinhas. Rancheira puladinha, Cris Júnior, manda pra nós ouvir. Bom dia pra você também, Marisete Lorenzon, a ligadinha curtindo a gente em alto e bom som. Quem mais? Alô, Riva.
9: Bom dia, meu amigo Cris Júnior, Riva por casa hoje, momento no 12, trocar duas folha de Brasilita a casa aí, que quebrou, não sei se barato, vai chover de novo, né? E toca pra nós aí, toalha molhada e me põe no sorteio do Mercado Vitória. Aquele abraço, meu querido.
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0: Sábado com o Momento é show. 8:27. 19 graus a temperatura. Sol brilhando, coisa mais linda, um espetáculo de dia.

0: Os Monarcas, Rancheira Boladinha. Tava dançando, né? Tava dançando aí, bicho velho. Alô, minhas amigas secretárias do lar, dona de casa. Dia de faxina hoje aí também, é? Limpando, organizando, deixando tudo bonitaço aí pro final de semana. Agora 8:34.
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0: Vambora, vambora, segue Sábado Show 8:37. 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
0: A fim de faturar um super kit churrasco, então manda ver seu recadinho, manda seu bom dia, manda um bom dia pro gordinho aqui, ó. Tô esperando o seu bom dia, nem que você não queira, só manda bom dia, tá bom? Ah, não quero te mandar, mas vou mandar. Ô, gordinho, vou te mandar só um joinha, não tô bom da cara hoje. Tá valendo, pronto. Só pra mim saber aonde você está curtindo o momento, quem é você. É, eu já olho só a sua fotinha aqui, já vi, olha só. Leandro Lopes mandou um recadinho, bom dia, com muito carinho, tudo de bom. Ezequiel, tomando seu chimarrão, né, Ezequiel? Ele manda umas 35 fotos pra nós aqui. Tá valendo. É um susto atrás do outro quando vocês mandam essas fotos, hein, Ezequiel? Não precisa, tá, Ezequiel? Não precisa, não precisa. Abraço aí, queridão. Né, Wagner? Não precisa ficar mandando, não, as fotos assim do teu rosto não precisa. Eita, Ezequiel Vieira, uma figuraça. Oi, Vânia, Cris, manda um alô para as meninas da padaria Empório do Pão. Ouvindo você, a melhor da região. Oi, Vânia, bom dia, bom trabalho aí para as meninas da Empório do Pão. Trabalhando, né? Trabalhadinho nesta manhã de sabadão. Bom final de semana. O Anderson também já mandou bom dia para mim aqui. Beleza, já tá concorrendo também. Que churrascão do Vitória.
7: Bom dia, Cris, tudo certo? Aqui é o Ronaldo. Eu, Bernardo, ali, né? Estamos dando uma passeada, curtindo o momento aí. Tinha uma música aí, os quatro Gaurélio, Floriano da Cordiola.
0: Floriano da Cordiola.
7: Coloca nós no sorteio aí. Bom saldo, um abraço.
0: Ô, queridão, um grande abraço pra mim também. Vai rodar essa aí. Essa já tá aqui, ó. Já coloquei a bicha véia pra se esquentar aqui na sequência, ela toca. Beleza, Ronaldo? Ô, dona Terezinha, bom dia, dona Terezinha.
8: Bom dia, Cris, tudo bem?
0: Tudo ótimo.
8: Terezinha Antunes Marcanta, do São Romero.
0: Como é que você
8: tá? Eu gostaria de participar do
5: churrasco do supermercado Vitória e pedir uma música aí com os Bertucci, Baile da Serra. Se for atendida, obrigada. Abraço.
0: Vocês querem ouvir música gaúcha hoje, né? Vocês querem Galdéria, as Buenacha. Mas então tá, eu vou, você vai pedindo aí, eu vou selecionando. E ao decorrer da manhã a gente vai tocando as músicas aí que você tá pedindo. Lembrando, hein? Sertanejo, banda e gaúcho, tá? Sertanejo, banda e gaúcho é o estilo musical neste horário, até o meio-dia. Tá bom? Combinadinho? Sabe que hoje é o dia da abelha? É, dia nacional das abelhas. Abelhas são fundamentais para a produção, né, da grande parte aí das plantas silvestres e da cultura agrícola. Dia Nacional das Abelhas, comemorado em 13 de outubro, data dedicada a reconhecer a importância ecológica e econômica desses insetos. Só quem já levou um ferrão de abelha sabe o quanto é bom, né? O quanto é bom. Melzinho no pão, assim. Hoje é o Dia das Abelhas. Dia mais do que hoje, deixa eu ver aqui. Dia Mundial do Dentista. Parabéns a todos os profissionais da área da odontologia. Hoje é o Dia Mundial do Dentista. Dia do Petróleo Brasileiro. Dia do Profissional de Organização também. Algumas datas aí no calendário sazonal. Dia de ser feliz, curtindo a momento e ouvindo o Cris. Chama!

0: madrugada. Tal da Rosa Branca, pedido um ouvinte na manhã de sabadão, 13 de outubro de 2026. Seu sábado, bonito, lindo, maravilhoso. Que bom, espero que você tenha um final de semana tão lindo, tão especial quanto você, ouvinte da Momento FM. Vamos conversar, vamos falar de coisa boa. 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
0: 2 faltando para as 9 da manhã, bom dia.
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0: minutinhos para aqui até o meio-dia. A audiência mais qualificada do rádio está aqui com a gente em 97.9. Alguns trabalhando, outros descansando. Conta para mim o que você está fazendo já nesta manhã de sabadão. Tá trabalhando, tá? Aonde? Quem tá aí com você? Bora mandar um alô pra sua equipe de trabalho? Para os seus coleguinhas? Até para aquele coleguinha chato que eu sei que tem também, né? Você tem também. Não, é normal, toda empresa tem. Vamos mandar um alôzinho pra ele também? Então já capricha aí na mensagem. Manda, 991237132. Vamos fazer o seguinte, você vai mandar o nome dessa pessoa que você gosta, que é o seu colega de trabalho favorito, e você não vê o dia de chegar, o dia de ir trabalhar para dar um abraço, cumprimentar e ver ele ou ela, né? E vou mandar um abraço também para aquele colega chato. Manda o nome dos dois, aí vamos deixar ele na dúvida. Será que eu sou o colega gente boa ou o colega chato? Vamos deixar o coleguinha gente boa e o chato pensando, mas qual dos dois que eu sou? A pessoa se toca. Às vezes, né? Às vezes. Tem pessoa que não se toca mesmo. Cadê o Maia? O Maia tá pendurado nas alturas, hein?
1: Bom dia, Cris. Hoje nossa programação é aqui, ó. O manejo técnico Noro Verde.
0: As abiazadinhas, olha lá, ó. Tá doido, meu Deus do céu. Se me tire logo dessas alturas aí, que senão... Até que você viu um baixinho gostar de ficar na altura. Abraço aí, Maia. Bom trabalho pra você e pra toda a equipe. Metalúrgica, Maia. Um abraço para quem mais? A Rosilei Raimondi. Para hoje, Cris, que Deus encha o seu coração de fé, seu dia de Páscoa, o Espírito Santo te cubra de bênçãos, cuidado e proteção. Tudo isso e muito mais para você e toda a família. Obrigado, tá bom, Rosilei Raimondi?
2: Já olha só.
3: Ô, Cris, me põe no sorteio de churrasco aí, tá? Não vai deixar de fora. Valeu, tudo de bom.
0: Tá participando, Lourinho Barbosa. Todos que se cadastrarem até o meio-dia. Estão aí concorrendo a um super kit churrasco do Mercado Vitória.
4: Bom dia, Cris Júnior. Tudo bem, meu anjo?
0: Tudo bem, você? Como é que tá?
4: Quero participar do sorteio do churrasco ali. Se possível, roda uma vestida azul pra mim. Tá bom, meu anjo?
0: Bora.
4: Tô aqui no bairro Monte Castelo. Valeu.
0: Valeu.
4: Grande abraço.
0: Outro.
4: Bom final de semana.
0: Oi, Eli. Até mais, valeu, obrigado pela participação, Eli. Só vem no final de semana aqui me mandar alôzinho pra mim, né? Só no sábado quando eu tô trabalhando durante a semana. Eu quero a sua participação também lá no Toca Tudo, tá, Eli? Combinado? Já vamos tocar o vestido azul decorrer da manhã, porque vem aí a nossa tradicional mensagem do dia. 9:09, mas antes eu vou falar para você da Ponto Prime Estética Automotiva. 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
2: Vamos conversar um pouquinho? Mais. Deus é bom, né? Ele é maravilhoso, independente da sua crença, da sua religião. Que você possa ter fé no seu coração.

Mesmo quando você muitas vezes não entende o caminho, mesmo quando algumas coisas não acontecem como você esperava, mesmo quando o coração está cansado e você não encontra palavras para explicar o que está sentindo, Deus continua sendo bom. E talvez alguém precise ouvir isso hoje. Você não precisa ser forte o tempo inteiro. Você pode cansar, você pode chorar, pode dizer que não está bem, pode admitir que precisa de ajuda. Porque eu sei e falo para você, eu também já tive amigos que simplesmente sumiram quando eu mais precisei. Eu também já tive familiares que me deixaram na mão. Já estendi a mão esperando alguém segurá-la e encontrei silêncio. E isso dói. Dói porque muitas vezes a gente espera apoio justamente de quem a gente ama, né? Mas a vida também nos ensina uma coisa bonita. Às vezes a mão amiga vem de quem menos a gente espera. Você já deve ter ouvido esse ditado. A pessoa que você nem imaginava pode ser a pessoa que vai estar ao seu lado. Um desconhecido pode oferecer uma palavra que você precisa ouvir. Alguém que chegou recentemente pode demonstrar uma consideração que pessoas de muitos e muitos anos nunca demonstraram. Por isso, não permita que algumas decepções façam você acreditar que você está sozinho, que você está sozinha nesse mundo. Enxuga essas lágrimas, tem muita gente que ama você. Talvez você não consiga enxergar agora porque a tristeza está ocupando espaço demais dentro do seu coração. Mas existem pessoas que precisam do seu sorriso. Existem pessoas que estão torcendo por você mesmo de longe, mesmo que você não perceba. Se precisar chorar, chore, mas não fique morrendo na tristeza. Você merece voltar a sorrir. Escolha bem quem vai caminhar ao seu lado. Escolha pessoas que comemorem as suas conquistas sem inveja. De quem consegue enxergar a sua dor sem usar suas fraquezas contra você. E quando alguma coisa boa acontecer, celebre. Não espere conquistar tudo para você agradecer. Celebre a pequena vitória, aquela conta que você conseguiu pagar no final do mês, aquela notícia que trouxe a você alegria, aquela porta que se abriu, aquela pessoa que chegou, aquele abraço que te fez bem. Porque ninguém conhece melhor do que você o caminho que precisou percorrer para chegar até aqui. Muitas noites de sono perdidas, muitas pedras, obstáculos. Mas eu falo para você nesta manhã, olhe para frente. Agradeça a Deus por mais uma oportunidade, porque a sua história não pode ser definida por quem foi embora ou porque te deixaram ou porque magoaram você. Sua vitória não terá sabor de vingança. Sua vitória terá sabor de mel. E talvez você olhe para o céu e diga: Deus, agora eu entendo o porquê essa porta se fechou, o porquê essa pessoa foi embora, o porquê muitas pessoas largaram a minha mão. Não chore mais, levante a cabeça, tenha força, determinação, tenha fé, corra atrás dos seus sonhos e dos seus objetivos, porque Deus, esse não abandona ninguém. Esse está sempre do seu lado, seu melhor amigo para todas as horas.
Então não chore mais. Aliás, tá chorando por quê?

0: César Menotti Fabiano. Levanta, tem muita gente que te ama. Deus mandou. Não é sobre religião, falar de Deus, não. É fé no coração, amor ao próximo.
1: Deus mandou te falar que tudo vai passar.
0: Cabeça erguida, bora em frente que atrás vem gente se espicha. Vamos lá. 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

0: Bom dia, lindeza. 9:20.
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0: 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Lavando roupa, meu amigo. Ah, não, você não, sua esposa tá lavando roupa? Quem tá lavando roupa aí, quem? Rose, bom dia. Bota o maridão pra ajudar, Rose. Bota o rapazinho pra ajudar aí. O Valdemar fica só... Tá só xaropeando, né, Rosê? Tá só xaropeando. Pode colocar de trabalhar. Vai esfregar as calçadas ao redor da casa aí. É, Valdê? Beleza, querida. Valeu. As cabadas de rodo nas ideias aí, ó. É, Rosê tá lavando roupa. Tá lá lavando roupa. Abraço aí aos nossos queridos ouvintes no Sufiat, curtindo a Momento FM. Aliás, quero saber que bairro aqui da cidade você tá ouvindo. Qual município da nossa região? Escreve o nome. Não quer conversar comigo? Só escreve o nome. Tem aniversariante hoje, tem aniversariante 11 da manhã. 11 da manhã eu toco a música Feliz Aniversário para todos os aniversariantes de hoje. Então já pode mandar o nome aí também, tá? Que eu vou parabenizar a todos nesta data tão especial que é o seu aniversário. Inclusive, lá na Cambuizal tem aniversariante hoje, produção, tem... Parabéns pra ele, o seu Amélio Tortelli, tá de aniversário hoje, seu Amélio Tortelli. Tô sabendo, você viu só, você viu como eu sei das coisas? Ô, seu Amélio, feliz aniversário, meu querido, que papai do céu abençoe a sua vida, te proteja, te cubra e que você possa comemorar muitos e muitos anos de vida, saúde e muita paz, né, seu Amélio? É, recebendo carinho, homenagem da sua filha Sola, do seu genro, o Sérgio, né, dos seus netos aí, o Matheus, o Vicente, que estão parabenizando o senhor nessa data tão querida e tão especial que é o seu aniversário.
4: Brasil!
0: E vai ter uma churrascada lá, é verdade, seu Amélio? Ah. Abraço a nossos queridos ouvintes na linha Cambuizal, sempre curtindo a 97.9. Valeu, Sola, um abraço pra ti. Deixa eu mandar um abraço pro meu compadre Evandro, mas fizemos uma bagunça lá no barraco do homem, meu Deus. Tá lá ele agora sozinho, e é bem assim, né? Evandro, eu tava aqui agora pensando, rapaz, é bem assim mesmo. A hora de fazer festa, a galera tá animada, faceira, né? Tomando uns goles, largando garrafada pros lados e tal e tal. Aí no dia de limpar a bagunça, tá um só lá. Tá só um só, normalmente o proprietário. Bem, quem é que manda convidar esses bagunceiros aí pra comer carne e tomar cerveja, viu? Ô, Evandro, valeu, queridão. Obrigado, obrigado pela companhia sua e da sua ontem. Uma noite fantástica aí, né? Com os amigos. Isso é bom demais, isso é maravilhoso. Receberam a gente muito bem. Um abraço pro teu pai lá, o seu Bodanese também, né? Sua mãe, toda a família. Homem, essa com a pecuária lá que... Nem cachorro comeu, não sobrou. Até os ossos estavam roendo umas horas lá nas carnes. Ô, Evandro, um abraço. Valeu, queridão. Um abraço aí, Mateuzinho, João também, família querida. Ô Isidoro, como é que você tá?
4: Olá, bom dia, aqui é o Isidoro Vargas do Bailando, tô ligando aí pra participar amanhã, Nacional do Churrasco, Supermercado Vitória. E também queria escutar uma música, pode ser do Gaúcha Fronteira. Escolhe aí um do Gaúcha Fronteira e roda pra nós aí, uma música bem boa. Responde a esposa do Lili, o Pedro, meu filho, que estamos tomando um chimarrãozinho. Valeu, tudo de bom aí, ó. Que Deus abençoe.
0: Amém, Deus abençoe você também, meu querido. Alô.
5: Bom dia, Cris. Carlos Alberto Martins, popular Carlão. Ô, Carlão. Tudo bem com você, gordinho?
0: Tudo bem, por onde andavas, Carlão? Sumido, ó.
5: Ah. Como é que tá as coisas por aí?
0: Tudo ótimo.
5: Gostaria aí de pedir uma música pra mim, pra minha esposa, pro meu filho que estamos aqui tomando chimarrão e curtindo a programação da Momento FM, beleza? Aquele abraço e tamo junto aí, tá bom? Gostaria de participar do sorteio do churrasco e estiver valendo aí.
0: Tá valendo, Carlos Alberto Martins, o famoso e popular Carlão. Sabe, Jové. O Nirley Batista, bom dia, bom dia. Mais um aqui.
6: Bom dia, Cris. Eu sou Eli Vaz, de Barra do Vincre. Eu queria participar do churrasco do Mercado Vitória também. E uma música do Amado Batista também.
0: Tá bom, vamos tocar Amadão na sequência ao decorrer da manhã. Tá bom, Sueli? Põe aquele seu vestido azul. Vai varrendo, vai limpando, vai organizando, vai trabalhando aí que eu vou dominando as músicas aqui junto com você e tentando alegrar um pouquinho da sua manhã de sabadão.

0: beijar a orelha. Beijoqueiro, beijoqueiro, velho. Você tem aquele amiguinho que diz que é beijoqueiro, beija tudo que vem pela frente. Gaúcho da Fronteira, lambendo espoleta. Pedido ouvinte na manhã de sabadão, sábado show. E aí, tá a fim de faturar um super kit churrasco do Mercado Vitória? Então já mete a mão no celular aí, mete a mão no tecladinho, digita a mensagem, eu quero. Eu quero participar do sorteio, Cris. 27 minutos faltando para as 10 da manhã.
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3: Bom dia, bom dia.
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3: Bom dia, com muitas alegrias pra você que tá acordando agora. É, que bom, né? Que bom. Mereci descanso, aproveite. Eu faria o mesmo, aliás, eu dormiria um pouquinho mais. Mas pra você que tá trabalhando, bom trabalho, gigante, bom trabalho pra você, patroa. Bora pra cima que o sabadão tá aí pra você aproveitar antes que venha a chuva. Não, tava olhando agora a previsão, é chuva de novo, meu Deus do céu. É chuva de novo hoje. Pancadas isoladas aí no final da tarde e noite, mas amanhã também. Temos previsão de algumas pancadas isoladas de chuva na nossa região, tá? Na nossa região. Pode ser que chova, pode ser que passe sem chuva. É, na segunda-feira, filho. Segunda-feira. Já achou teu título já? Tá na mão? Já escolheu teu candidato? Então tá, vai fazer bonito, hein? Não me faça feio. Faça bonito lá na urna, capricho. Eleja e vote, né? Votar, porque daí eleger já é outra situação. Votar, aí se o seu candidato ganhar, comemore, vibre. Mas que ele possa fazer um trabalho bom, né? Os candidatos aí, os nomes que estão na disputa eleitoral, a nossa parte a gente faz, sempre, como cidadão, que é depositar o voto de confiança. Aí depende dos rapaz lá, né? Das mulheres lá que estão concorrendo, para que se eleitos façam um trabalho em prol do nosso estado, em prol da nossa nação. Quem que foi, Laurinho? O Laurinho passou buzinando e eu não escutei, homem. Eu não escutei, ô Lauri. Me desculpa. Mas desembarcasse também, parasse e viesse ali, né? Daí eu te atenderia. Faz assim, quando eu passo, eu não escutei, você para. Você para e desembarca, tomar um chimarrão, café comigo. Pronto, resolvemos o problema. 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Mais uma vez, parceiros nessa promoção de fim de ano da Momento. 20 graus a temperatura. Vamos atender o povão aqui. Alô?
4: Bom dia, Cris Júnior. Tudo bem? Coloca no sorteio aí do churrasco. E toca uma música bem bonita pra mim aí, oferecendo pro meu marido. Eu sou a Marisa no Spikowski Coffee. Obrigado.
3: Valeu, Marisa. Ótimo dia pra você. Meu amigo Alex Dobradiça na rodagem. Um abraço a todos os amigos caminhoneiros e caminhoneiras. Transportando o Brasilzão nas costas aí, né, meu povo?
5: Brasil.
3: Um abraço com muito carinho. Tudo de bom. Dobradiça, na peleia. E o seu chimarrão na mão sempre. Chimarrão na mão e a Momento FM no coração. É a Dobradiça. Alô.
6: Bom dia, Cris. Tudo bem? Aqui é o Valdir Ribeiro, do bairro Leandro. O popular jacaré, que gosta de comer a carne, ainda mais se for a carne do mercado Vitória, melhor carne da cidade, com melhor preço. Obrigado. Já vou emendar atrás, né? Para participar do sorteio, com certeza, né, guri?
3: Beleza, Waldir. Um abraço, meu amigo. Quem mais? Alô.
5: Bom dia, meu amigo Cris. Aqui é a Daia Santos, do bairro Leandro. Nesse sabadão, tá o dia lindo lá fora, um solzão. Vamos patinar a casa e participar do sorteio do Mercado Vitória. E sempre na sintonia da Momento FM.
3: A rádio que é emoção o tempo todo. Alô, bom dia.
7: Bom dia. Regiane Wolff, eu quero participar do sorteio do Mercado Vitória.
3: Muito bem. Ó, estou aqui com as participações das 8h49 ainda. Sebastião Landolfo, bom dia. Quem mais?
8: Bom dia, meu nome é Karen Asmin Wolff Mouros e eu gostaria de participar do sorteio do Mercado Vitória.
3: Muito bem, tá participando já. Alô, meu amigo Marcão, alô, Daia, bom dia. Alô, Dani, lá da Lamonato também ouvindo a gente, em alto e bom som. Bom dia, meu amigo Everton da Conecta. Tem mais, tem mais. O Cid, no Máximo Express, ouvindo a gente. A Rose também, Maurício, João, a equipe Máximo.

0: Da voz do consagrado Vanderlei Rodrigo, quem pediu esse som foi ele que está por aí.
1: Bom dia, meu nome é Cristiano Tubarônico.
0: Bom dia.
1: Bolacha pintada para ardecar. Sentido a base agora. Barra Grande, sentido a base. Estamos aqui no escritório, tem quatro rodas aí, ó. Escritório rodante. Ah, escritório rodante. Beleza, meu jovem? Manda um abraço pro teu novo ouvinte aí, ó, o Cambiote.
0: O Cambiote, da onde o Cambiote?
1: Show de bola a tua locução e teu programa. Show de bola,
0: que
1: chique
0: bom.
1: Bacana. Quem ele fala, chique bacana.
0: Chique bacanizado.
1: Valeu, meu jovem. Roda uma pra nós aí. Pode ser um terceira dimensão, San Marino. Ou melhor, toca aquela do Vanderlei Rodrigo.
0: Ah.
1: Mentirosa.
0: Mentirosa.
1: Mentirosa.
0: Vai oferecer pra alguém ou não, Bolacha? Deixa abaixo, deixa abaixo, deixa abaixo. Deixa abaixo. Abraço, meu amigo Laurinha Toco. Ligadinhos com a gente também, alto e bom som. Grande Laurizão. Abraço pra galera do Center Atacarejo. Trabalhando, piazadinha, né? Se virando. Tamo junto aí, piazada. Bom final de semana. Ô, Jair, Cris, gostaria que me enviasse a mensagem de hoje. Quero enviar pra uma pessoa que precisa ouvir essa mensagem. Deixa eu ver aqui se tá fácil aqui. Já envio pra ti. Pronto, já foi, já foi. Já mandei, tá? Já tá no teu zap. Inclusive o vídeo da mensagem, eu falando aqui, eu locutando, tá? Eu locutando a mensagem, eu vou postar no Instagram lá segunda-feira. Então você que ainda não me segue nas redes sociais, vai lá, já segue o Cris Júnior, arroba locutor _ Cris Júnior no Instagram. Segue lá, segue nós. Eu sempre aviso quando eu tô entrando no ar, sempre aviso, né? Algumas coisas que eu posso postar, eu posto. Nem tu não dá, né? Não, tem coisa que não dá pra postar. Tem coisa que a gente vive em off. E tem que ser assim também, você também. Mas a mensagem que eu li hoje eu vou postar, assim como tem várias outras mensagens que eu li aqui no ar em alguns programas que estão lá nas minhas redes sociais. Oi, Salete Bedim, bom Jesus, bom dia. Alô.
2: Bom dia.
0: Bom
2: tudo
0: dia.
2: Bem?
0: Tudo ótimo.
2: Aqui é a Franciele Canani, estou aqui ligadinha na melhor, no momento FM, é claro. E eu quero participar do sorteio do kit churrasco do Mercado Vitória. 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
0: Valeu, Franciele Canani. Um abraço pra você e pro seu esposo, hein, o Leandrão, né? Leandro Lopes tá te ajudando em casa hoje, ô Franciele. Bota o homem pra ajudar aí, bota o homem pra ajudar. Não tem nada de ficar deitadão no sofazão, bem de boa, sossegado, não. Marido, quando tá em casa, né, tem que ajudar a esposa também, senão o bicho pega. Não vai dizer que não, lá em casa é assim, ajuda ou o bicho pega. E antes de qualquer coisa eu ajudo, né? Melhor ajudar, por que não? Por que não? Se tá ao meu alcance, vamos ajudar. Belonilda Alves, tudo de bom pra você. Nem que ela tenha que repetir o serviço depois, né? Nem que depois ela tenha que fazer tudo que eu fiz, ela tem que fazer de novo. Esse tal de passapano aí não é comigo. Já avisei ali, eu não gosto de passar pano. Então quando eu vou passar, não dá certo. Ela tem que passar de novo. Eu falei pra quê, viu? Só em vez de me mandar eu passar pano, porque já não passa você. É só lá em casa que é assim, ou em mais alguma residência aí também?
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0: Fala comigo, bebê, fala comigo. Vem comigo que é sorriso. Alô.
6: Bom dia, meu amigo Cris, tudo certo?
0: Bom dia, bom dia.
6: Meu, põe lá no sorteio aí do churras aí do Mercado Vitória, tá bom? Quem tá falando é o Sidney Rosa. Valeu, aquele abraço.
0: Sidney Rosa, ontem encontrei um amigo aí no comércio chancherense, né? Abraço, Sidney. Valeu, obrigado pela companhia, meu querido. Quem mais? O Eliandro Oliveira também, participando já do sorteio. Um alôzinho especial lá pro Rio Grande do Sul, tchê. Ah, Cris, estamos rumando Rio Grande, tchê. Levando você de carona. Quem tá aí pro Rio Grande? Luciano dos Santos, Luciana Estefanel. Sheila da Silva também, bom dia, já passou por aqui. Fala, meu amigo Maia.
7: Fala, Cris Júnior, grande Cris Júnior. Como é que tá, meu nobre amigo Cris?
0: Eu tô bem, tô bem.
7: Aqui é o Maia do Bugação. Tamo aí ligadão no momento, daquele jeito, né? Toca pra nós uma top aí do Grupo Rodeio, beleza? Tamo aí na atividade, valeu, bom trabalho pra nós.
0: Grande abraço, Maia. Caprichou no costelão pra mim, né? Não fazer feio com meus parentes, né? Caprichou. Aí o Maia diferenciar. O Maia diferenciar. Ah lá, o bicho velho, passei cedinho lá. Prometeu e cumpriu, né, Maia? Aí é bonito, coisa linda. Assim tem que ser. Alô.
8: Bom dia, meu nome é Divo Craco, moro na Vila Nhão, pra participar do sorteio do Mercado Vitória. Essa música no fundo da grota.
0: Fundo da grota, beleza, quem mais? Alô, bom dia.
9: Bom dia, Cris, sua Anália Baldiceira. Essa mensagem que você falou é a realidade. Vai te ver quando é amigo de verdade, quando ele tá na... passa por momentos difíceis, não tem ver quem é amigo de verdade, cora pra essa gente. Essa é uma realidade. Temos que ir a cabeça e seguir em frente, né, Cris? E Deus sempre do nosso lado. Quero participar do sorteio, Cris.
0: Ô, Anália Baldiceira, é assim, é nos momentos que a gente mais precisa, né? Que você vai conhecer as verdadeiras amizades. E como eu falei ali na mensagem hoje, às vezes, a mão amiga ajuda 20 pessoas que você nem imagina. Pessoas estranhas, né? Legal, que bom que você gostou, Anália, da mensagem. Eu fico feliz, um montão de ouvintes gostaram. Então o meu objetivo foi alcançado com sucesso, fico feliz. Ô Ronaldão, como é que você tá, bicho velho? Tá bom? Ronaldão, tá aí ligadão com a gente em alto e bom som. Júnior, Cris Júnior, mensagem maravilhosa, me coloco no sorteio. Miriam Padilha, fez uma cirurgia, é, Miriam? Como é que tá aí? Melhoras pra você e um bom final de semana.
10: Bom dia. Puxa, mais Bahia.
0: Grupo Rodente.

0: chique, bacaniza. João Carreiro e Capataz no nosso sábado show. O que, que achou, Juliano Foley? Ah, chique, bacanizado, Julianinho. Daquele jeito, né? Fé no pai que inimigo cai, se Deus quiser, né, Julianão?
1: Sou mais mega do Brasil.
0: Bora que bora, um abraço, seu Silvano, toda a família. Olá, Xaxim, curtindo a Momento FM. Bem sossegado, bem de boa, tranquilinho. Final de semana chegou. Tá lá aproveitando, ó. Companhia da família. Tudo de bom, Juliano?
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0: Agora 10 horas e 5 minutos.
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2: Um abraço para você ligadinho, ouvindo e curtindo. 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Bom dia com muitas alegrias. Cris Júnior, tô contigo. Até meio-dia, até meio-dia. Depois vamos viajar também. Vamos dar uma passeada, né? Vamos descansar, que a vida não é só trabalhar e pagar boleto. Ô, Cauã Gil, como é que você tá, bicho, velho? Bom? Tranquilinho, tranquilinho? Beleza, garoto. Ótimo e abençoado fim de semana. Bom dia, Jô. A Jô tá lá em Chavantina, batendo cartãozinho por aqui, participando, interagindo também. Bom fim de, tá bom, Jô? Pra você e pra família toda. E as jabuticaba? Tem ainda ou não? Tá bom? Uns dias atrás, eu já trouxe uma baciada de jabuticaba pra nós aqui. Foi um espetáculo. Bem docinha, graúda e docinha. Cris, manda a música animada para as meninas da Dona Inês. Estamos ouvindo você, Ana e a Paula. Isso, bom dia. Bom dia, com muitas alegrias, então, para vocês aí no Dona Inês, trabalhando e curtindo a 97.9, sempre em alto e bom som. 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Sabia disso? O povo gosta. E aqui a gente não tem frescura, não. Aqui a gente faz acontecer de verdade, né? E a gente, o ouvinte, tem voz e vez por aqui. Alô!
3: Opa, Cris, bom dia, tudo certo? É o Vilmar Gonçalves, aqui do bairro Sufiat. Quero participar do sorteio aí do churrasco do Mercado Vitória. E a música aí fica por tua escolha. Pode ser uma do Riqueira, né? Um abraço, meu
2: amigo. Valeu, grande abraço, meu amigo Vilmar. 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E hoje à tarde tem sorteio de kit churrasco do Máximo Express. É, carne, meu Deus do céu. Começou ontem, né? Começou ontem aí no Toca Tudo, patrocínio do Bugans, daí hoje do Vitória, daí Máximo é do Vitória de novo. 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Ivanete, Rick Renner, sem direção, ofereço para meu esposo Romildo de Paula. Cris, ouvindo você. Falozinho especial para Neuci Piscine Bonato também na audiência. A Rose e a Sil lá na Bimbo Fest, bom dia. Meu amigo Rodrigo e o Rafa lá na Megapar, bom dia, turminha. Trabalhando, piazadinha, né? Preferiu ele nascer bonito e não rico. Bora trabalhar.
4: Bom dia, Cris Júnior. Aqui é o Leandro Narciso Fernandes, bairro Vila União. Tô aqui tomando chimarãozinho, escutando você no 12 na Momento. E ô, potência, me coloca aí no sorteio esse abraço dos churros aí, no Mercado Vitória aí. Deixa já um bom sábado a todos ouvindo pra vocês da rádio. E toque aquela boa do Barões da Pisadinha, mas curti aí. Percebo pra todos os ouvintes. Beleza? Valeu e obrigado.
2: Valeu, alô, bom dia.
5: Bom dia, Cris Júnior.
2: Bom dia.
5: Tudo bem?
2: Tudo bem.
5: Como é que tá o nosso amigo gordinho falante?
2: Coisa mais linda,
5: trabalhando no sábado de manhã, né?
2: É, mas eu
5: por isso que tem todo esse vendaval, né? Meu amigo, eu gostaria de pedir uma música pra ti. Eita, espinheira danada. Toca pra nós aí que ela tem muito a ver com a situação que estamos passando hoje no nosso Brasil.
2: Inclusive.
5: Forte abraço, abençoado final de semana. Tchau, tchau.
2: Ô, José, tu leu meu pensamento, só pode, meu querido, não tinha visto sua participação aqui, porque eu não fico, eu tenho um costume feio que a direção da rádio briga comigo e brigam com razão, eu não ouço os áudios antes de colocar

ar. Isso não pode. Mas é que é muita participação e eu não tenho paciência de ficar ouvindo áudio por áudio. Eu já coloco no ar valendo mesmo. Se o ouvinte falar besteira, eu bloqueio, né? Se o ouvinte falar besteira, eu bloqueio. Tá tudo certo, beleza, faz parte. Eu tô aqui fazendo meu trabalho, não quero que venha, né, bagunçar o trabalho. Mas assim, o ouvinte vem interagindo, participando, alegrando. A gente faz essa dinâmica gostosa. Então eu tenho esse defeito de não ouvir os áudios antes de colocar no ar. Por isso que às vezes sai umas, dá umas enroscadas, né? Sempre dá umas enroscadinhas, às vezes, com alguns ouvintes, mas tá valendo. Eu não ouvi o seu áudio e realmente, José, essa música Espinheira, do Dudu que Dalvan, ela traz para os dias de hoje uma lição, eu vou tocar ela sim. Tentaram inclusive censurar essa música na época aí. Eita espinheira danada que a gente atravessa pra sobreviver. Silvano Nunes, bom dia. Um abraço aí pra Alessandra, do bairro Veneza. Cambiote, o popular Cambiote. Mandar uma música pro meu esposo Adriano. Ah, tu é esposa do Cambiote? Então tá. Cris e Ralph, vamos tocar pro homem. Diz que tá acelerando o cargueiro hoje. Grupo Soca Voca. Manda um alôzinho, Cris, pra galera aí, o compadre Saulo Ficha. Também os integrantes do Grupo Soca Voca. César Sampaio. Beleza, Cezão. Grupo Soca Voca. Cadê o áudio aqui do homem? Eu perdi o áudio do homem. Eu já vou procurar, vou tocar na sequência. É, meu amigo Charles. Ô Charles. Ele quer ouvir essa aqui, ó. Tá ele e o Tito lá na oficina hoje. Trabalhando com o Tito, tá apaixonado. E o homem tá romântico. 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

0: Meu Deus do céu, pronto, eu avisei que se tocasse modão agora, o Tito já ia abandonar, né? Então, largou as ferramentas, sentou no canto da oficina e começou a chorar, pronto. E aí, Charles, a gente faz o que agora? Console, console o homem lá, Charles.
1: Aô, meu amigo Cris Júnior. Bom dia, bom dia, bom dia, meu gordinho falante.
0: Bom dia, bom dia.
1: Como é que tu tá, cheiroso?
0: Eu tô com a coisa mais linda do mundo.
1: Que achou do teu clone aí? Ah, me tu diga, ver, diga pro nego, velho.
0: Tu vai ver, rapaz.
1: Manda uma música pra nós, caprichada aí, Mato Grosso e Matias. Como que é o nome da música, Titão? Memórias. Tito tá apaixonado, hoje tá quer relembrar o passado. Ah, Titão! Manda aquele abraço caprichado pra nós aí, meu amigo. Sabadão. Já foi, né, Piazão? Manda aí. Valeu, Cris. Grande abraço do nego velho.
0: Valeu, tchau, Charles. Obrigado. Grande abraço pra você, amigo Tito. Estavam lá tomando um suco de groselha e mais um chazinho pra amarelão. E comendo torresmo, Piazadinha. Cris Júnior, aqui também, se eu não fazer os deveres de casa, o bicho pega. Minha neguinha não dá moleza não, Cris Júnior. Achei que era só lá em casa, ô, meu amigo Laureci. Aí também, se não ajudar a patroa, o bicho pega. Aí dói, né? E dói a puxada de cabo de roto nas paletas, dói. Crim de ospato. Abraço, então capricha. Ajuda a nega véia. Ajuda a nega véia a ir pra casa, deixar tudo bonitinho. Para que haja harmonia no lar e não brigas. Alô.
2: Bom dia, Cris. Luiz Carlos de Araújo, aqui do bairro Ciate. Foi no sorteio aí do Mercado Vitória e toca pra nós aí o Bagual com o Coveador. Obrigado, um abraço.
0: Valeu, um abraço, meu querido.
3: Bom dia, Cris. Aqui é Maria Terezinha, do bairro Vista Alegre. Adorei a tua mensagem de hoje.
0: Que bom.
3: É bem certo. Certas coisas dá bem certinho com a gente, né?
0: Isso aí.
3: Mas tudo bem. Peço para tocar a música Duas Camisas, ofereço para o meu esposo Cláudio Grade, para vocês da rádio, e quero participar do sorteio. Agradeço se for atendida, muito obrigado.
0: Eu que agradeço a sua participação e que bom que você gostou da mensagem, dona Maria Terezinha. Mas uma mensagem cantada é essa música aqui, presta atenção. Dudu Kidalvan.

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0: É isso aí. Esperança e fé. E correr atrás, né? Não tem o que fazer. Se você não correr atrás dos seus objetivos, ninguém vai correr pra você. Seja eleito Pedro, Paulo, quem for, não tem o que fazer. Pedro, João, Paulo, né? E coisa e tal, não tem o que fazer. Se a gente acordar cedo, de manhã, cedinho, vestir os calçados e fé no pai e ir pra luta, não tem. Do céu, só água e chuva e pedra, às vezes também. O jeito que tá aí do céu é só chuva e pedra, granizo e temporal. É, meu amigo Dobradiça. Solange Florencio, tudo bem? Um abraço pra você. O Leandro Lopes também passou por aqui já, carimbando sua participação. Concorrendo aqui de churrasco do Vitória.
2: Bom dia, Cris Júnior, avó divino da Silva do Bairro dos Esportes. Vai dar uma música aí, Cris. Sabadão aí, daquelas chanadas aí pra nós escutar. Vamos ligar no Momento FM. Um abraço, fica com Deus. Um ótimo final de semana.
0: Beleza, valeu, Valdo. Abraço pro amigo também. Agora 10 horas e 23 minutos. 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

0: tá a moda boa? Bagual de primeira, che. Pra dançar de pé juntinho. Bem agarradinho. Deixa eu mandar um alôzinho especial pra Roberta. Alô, Roberta, tudo de bom? Mãe do Gelson Schmitz. E o seu Miguel, cadê o seu Miguel? Silvana Jung, tá participando do sorteio também. E churrasco do Vitória. Rosane Vargas, bom dia. Alô!
1: Fala, gordinho!
0: Opa,
1: fala!
0: Fala aí, queridão!
1: Bom dia! Bom dia! É que eu pelo Ricardo! Gostaria de ouvir aí uma sola J aí, né? E amanhã é aquele grande dia, né, gordinho falante?
0: Daquele jeito.
1: É, amanhã nós temos que prestar conta lá, lá na urna, né?
0: É.
1: Tamo junto, né? Vamos junto! É nóis! Um bom dia aí e toca minha música aí. Uma sola J, valeu!
0: Valeu, Paulo, grande abraço pra você, pra toda a família. É, amanhã a gente faz a nossa parte. Nossa parte como cidadão. É, a gente tem que cuidar muito que fala, né? Não tem. É, Juliano, tem que cuidar muito que fala, rapaz. Não tem o que fazer. Pra tu ver como é que funcionam as coisas, né? Alô.
2: Bom dia, seu Cris Júnior. Tamo aí na escuta do programa. Sou Adriano Brusque, do bairro Veneza. Gostaria de participar da Manhã Nacional do Churrasco do Mercado Vitória. Um abraço, tudo bom?
0: Valeu, queridão. Grande abraço para mim também. Ô, Sica. Ah, o Sica tá de boa. Esse sim, rapaz, esse tá cegado. Ele deu uma passadinha lá na oficina agora só pra ver como é que tá o andamento dos serviços por lá, né? Fazendo a fiscalização. Um anão contratar um anão, é? Como é que foi? Como é que é essa história, esse cara? Abraço, queridão, bom final de semana. Alô!
3: Meu amigo Cris Júnior, bom dia, tudo certo?
0: Bom dia, Gilson.
3: Aqui da Sierra Boa, Cecília do Calçado.
0: Eita, bicho velho.
3: Potinho Rosa, mais famoso do centro de Xanxerê, em breve em Abelardo Luz. Um abraço pra todo mundo aí, tá? Amanhã tem eleição, recadinho pra todos aí. Pensem bem na hora de votar, né? Aproveita a oportunidade que você tem nas mãos, faça o certo, pense bem em quem você vai votar, para não se arrepender depois. Beleza? Abraço, Cris. Hoje loja aberta até às 17 horas. 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
0: Valeu, grande abraço, Gilson, para você, para Guga, para toda a família Seda Bons Calçados e Confecções. Alô!
4: Bom dia, Cris, tudo bem?
0: Tudo
4: meu
0: ótimo.
4: Nome é Zulmira, sou do bairro Vista Alegre. Me coloca no sorteio aí do churrasco. Um abraço para todos vocês da rádio aí e um bom dia.
0: Ótimo dia, Zulmira, Deus abençoe, obrigado pelo carinho sempre. Mercado Vitória, Cris, me coloca no sorteio na Lourdes Alves da Silva, linha Guarani, Entre Rios. Bom dia. Alô!
5: Bom dia, Cris Júnior. Eliane Gasperin, quero participar do sorteio do Kit Churrasco do Mercado Vitória. Pode ser a próxima música aí. Rumo a Lajado Borges de Pomirim.
0: Olha aí, ó. Beleza. Nosso ouvinte no carro do trabalho, todo mundo tá ligado. Obrigado pela carona, aos amigos caminhoneiros, né? A você que tá na rodagem também. A você que tá passando de carro pelas BRs da nossa região, sintonizou a Momento FM. Obrigado pelo carinho, saiba que você está ouvindo a rádio mais querida do Brasil. E o locutor mais louco do mundo também. Ai, a gente é feliz. Tristeza, não. Tristeza passa longe de nós.
6: Bom dia, Cris. Meu nome é Cristi Boiani. Tudo bem? Queria participar do sorteio do Supermercado Vitória. Tenha um bom final de semana. Um abraço.
0: Bom fim de pra você também aí, ligadinha, curtindo. Cadê a Lajota? Dá cheia a Lajota. Cleiton Borges.

0: dança bem agarradinho em cima de uma sola só. Chama na música top que o ouvinte pediu aí, ó. Cleidon Borges. Abraço pro Leandro. Abraço pra equipe Diesel Prêmio Mecânica. Trabalhando lá, gurizada também, né, Leandrão? Tamo junto. Valeu, valeu. Semana que vem eu passo aí tomar um café contigo aí, tá bom? 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Agora 24 minutos, faltando para as 11 horas da manhã.
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2: 22 graus é a temperatura. Ligadinho, curtindo, ouvindo aonde? No seu carro, no seu trabalho, tá? Trabalhando até meio-dia hoje? Só até meio-dia? Eu também vou com você até 15 para o meio-dia. Hora do sorteio, né? Daí tá o sorteio aqui depois. Depois eu dou um ar pros ouvidos de vocês. Que griteiro é esse, Cris? Caberrando, usado falante aí, ó. Meus vizinhos ficam loucos. Vai! Muda de estação, então desliga o rádio se não quer me ouvir, né? Eita, então, nós estamos juntos, misturados por aqui com essa programação feita com carinho pra você. Tá aí, participando, interagindo. Tem kit churrasco daqui a pouco pra você engraxar o bigode e ser feliz. Alô!
3: Bom dia, aqui é a Maurília Ivanec Batista. Gostaria de participar do sorteio do Mercado Vitória, aqui do bairro Bortolom.
2: Alô, bairro Bortolom! Bom dia, com muitas alegrias para todos os ouvintes aí no Bortolom. Adriana Gasperini, mora em Chapecó, Cris. Hoje ela vem pra casa. Ô, seu Ângelo, beleza, esperando a visita da filha. Legal demais, né, seu Ângelo? Bom fim de pra família toda, então. Silvia dos Santos também participando, bom dia. Quem mais?
4: Bom dia, Cris. Aqui dia. É a Dani, do bairro João Vincler. Eu gostaria de participar do sorteio do churrasco do supermercado Vitória. E agradeço se for atendida.
2: Valeu, Dani. Tá participando com certeza. Alô.
5: Bom dia, Cris. Gostaria de participar do sorteio do Mercado Vitória. Meu nome é Maria Luísa de Siqueira.
2: Ô, Maria Luísa, bom dia. Valeu, Roberta. Cris, manda uma bem apaixonada pro Miguel. Manda, manda. Uma moda bem apaixonada pro Miguel. Ah, eu gosto que esses casais apaixonados me mandam mensagem. É o amor. Sai, cachorro. 20 faltando para as 11 da manhã. Silvana de Ouro Verde, bom dia. Já está participando do sorteio também. Sábado show.
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0: Tá? Nós envergamos, mas não quebra, não. Ah, nós. Tá uma chacoalhada, vou ter mesmo, mas. Aí nós não cai. Nem que tente passar rasteiro em nós, não adianta.
1: Aí tem fingir de lentão, pra poder mamar deitado. 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
0: Desce, campeiro. Cadê o Celso Leite? Foi pescar ontem, bicho, velho. 11 horas da noite também mandando foto de peixe lá ontem. É, tem que trazer os peixes, não adianta mandar foto. Foto não me resolve nada. Trazer uns peixinhos, volta e meia, né, Celso? Meu amigo Nelson, alô, galerinha do Posto Maxul, bom dia.
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0: 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Adriane do Nosso Senhor de Lourdes, ligadinha na melhor rádio, isso aí, valeu. É, não sou eu que tô falando, é o ouvinte, né, Adriane? Aí é bonito, nossos ouvintes são maravilhosos. Mari Neide Ferrarias, no bairro Pinheiro, tá ligadinha com a gente também, mandando música aí para o marido, o maridão, Valdir, pra família toda, curtindo a 97.9. Quem mais?
3: Bom dia, Cris. Tudo certo?
0: Tudo ótimo.
3: Em base, participar do sorteio do churrascão aí do Vitória. Abraço.
0: Um abraço para o amigo também. Participações 9h40. Chegou essa participação lá de Ouro Verde, da nossa ouvinte, a Silvana. Beleza, Silvana. Bom fim de para você e para toda a família. Quem mais está por aqui na audiência 97? Alô?
4: Bom dia, Cris. Gostaria de participar do sorteio aí do churrasco. Toque a música aí para nós do quiosque. O Angelino também escuta o teu programa. Mato Grosso e Matias, de igual para igual. E um ótimo final de semana a todos. Agradeço por atendida, Analice Moreira, do São Romeiro.
0: Grande abraço, Analice. 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
0: Deixa eu mandar um abraço, meu querido amigo César e a galera, galerinha do Chopp Kai Gang. Eu sou suspeito em falar do Chopp Kai Gang. Eu gosto de tomar uns gole, não nego pra ninguém. Eu gosto de tomar uns trago, volta e meia, né? Um chopinho também. E eu sou fã do Chopp Kai Gang porque eu acompanhei a fabricação de vários, né, chopes aí da Chopperia Kai Gang. 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Ele é um chopinho que você toma. E o que que acontece, Cris? Ah, bicho pega, né? Tomar demais, né? Não pode. Então, você pode tomar um chopinho que ele não dá dor de cabeça no outro dia. É um chopinho leve, gostoso, bacana. Né, César? Abraço aí pra você e pra toda a equipe do Chopp Kai Gang. Tá lá em casa, é só Chopp Kai Gang. Em volta nas festas aí é Chopp Kai Gang. Vamos trazer esse Chopp Kai Gang pra Xanxerê, César. Deixar mais perto do povo aqui, ó, né? Não, é só o Cris que gosta de beber chopp. É só eu, né? Tá bom, só eu. Pronto. Cê não, né? Cê não. Eva Alves dos Santos, bom dia. Elaine Sequete, bom dia, Elaine. Como é que tá aí? Tudo bem? Quem já está com a sobremesa pronta?
6: Bom dia, Cris Júnior. Tudo bom?
0: Tudo ótimo.
6: Tudo certo?
0: Bem.
6: É a Neide Fabiane, aqui do bairro Colato. Neide Fabiane Menegoto, bairro Colato. Gostaria de participar do sorteio do Mercado Vitória. E ouvir a música Terceira Dimensão, Quando a Gente Briga. E aqui, ligadona na momento, né? Ligada com o rádio, fazendo uma sobremesa, Maria Mole de Morango, para amanhã.
0: Maria Mole de Morango.
6: E um ótimo sábado a todos. Ah, tudo de bom para todos.
0: Olha lá, tá com a cara muito boa. Ô Neide, valeu, bom fim de para você e para toda a família.
7: Bom dia, Cris, é o Claudio de Araújo. Eu queria participar do sorteio do Mercado Vitória. O Cris Rodasca, aquela música Nego Pão se mistura. Se for atendido, até agradeço. Bom trabalho.
0: Valeu, bom fim de pro amigo também. Ô, turma, é o seguinte, eu estou atendendo as participações das 9h48 ainda, tá? Então, se você mandou mensagem após esse horário, aguenta o coração aí que, se der tempo, eu atendo você. Se não, é o meio-dia, a gente faz sorteio 15 para o meio-dia, você está concorrendo ao kit churrasco. Alô!
8: Bom dia, tudo certo? Bom final de semana para todos que estão ouvindo a rádio aí. Queria pedir a música Toalha Branca. E oferecer para todos que curtem e que estão aí mateando, que nem eu agora. Obrigada. Participar do sorteio também, inclusive. Um abraço.
0: Valeu, Lilian Ribeiro. Participando, Lilian. Tomando chimarrãozinho bem, sossegada, né? Lisandra de Paula, valeu. Cris Juliana, me coloca no sorteio. Manda um abraço pra galera da rodagem, da Cordeiro. Ô, turminha da Cordeiro. Bom trabalho pra vocês aí, proteção divina no trecho. Papai do céu e Nossa Senhora proteja a todos. Galera da rodagem gosta disso aqui, ó. Bruno Marrone, duas vezes você.

0: Uma, duas, três, quatro. Duas vezes. Cinco, seis, dez. Quantas vezes fosse necessário, né? Quantas vezes fosse necessário. Tá cantando alto, hein? Tá cantando alto, hein? É bonito. Alô?
1: Bom dia, Cris. Aqui é a Cris, do bairro Colato. Quero participar do sorteio do churrasco ali no Mercado Vitória. E gostaria de ouvir a música com o JM, Vida de Perfume. Um bom sábado pra você aí, tá bom?
0: Valeu, alô!
2: Bom dia, Cris. Beatriz Elizabeth Canani, do bairro Matinho. Quero participar do sorteio Mercado Vitória. Tudo de bom pra você.
0: Tudo de bom pra você também. Obrigado pela participação. Alô, dona Cecília Zonta, no Aterro Alto, curtindo e ouvindo o momento. Alô, Fabiana do Carmo, tá no Vista Alegre. Bom fim de aí, Fabiana. Tá concorrendo já aqui de churrasco, tá? Já já o sorteio, daqui a pouquinho. Alô.
3: Bom dia, Cris Júnior. Aqui é a Silmara do João Vincler. Eu gostaria de participar do sorteio do churrasco do supermercado Vitória. Eu gostaria de pedir a música Pássaro Ceinho. FM, emoção o tempo todo.
0: Valeu, valeu, valeu. Alô.
4: Bom dia, Cris. Tudo bem? Aqui é a Cíntia Feliciano. Me coloca no sorteio do Mercado Vitória e queria participar. Tenha um ótimo dia, tudo de bom.
0: Show, grande abraço. Quem também está me concedendo o privilégio da companhia e audiência, meu amigo Causa. Causa tá aí, bicho velho. Grande abraço pra você, pra sua família toda aí, né? Não é o Picafio, não. É o Causa, é eletricista. Esse entende do assunto. Esse não é qualquer eletricista, não. É, esse é o camarada que fez toda a parte elétrica aqui da nossa casa, né? Da nossa rádio. Causa Connect. Olha, Causa Connect. Alô.
5: Bom dia, Cris, tudo bom?
0: Tudo
5: meu
0: ótimo.
5: Meu nome é Alzira Fiovesan. Queria participar do kit do churrasco lá do Mercado Vitória. Um abraço pra vocês, fiquem com Deus, bom final de semana e vamos votar amanhã, né?
0: Vamos votar, vamos tchau. Lá. Vamos lá fazer nossa parte quanto cidadão e depois os políticos que façam a parte deles, né? Pois eles que façam a parte deles, que de preferência, na melhor maneira possível. Na melhor maneira possível. Ai, ai. Alô.
6: Bom dia, Cris. Tudo bem? Quero participar do sorteio do Churas aí. Meu nome é Neucir. Do Mercado Vitória. Obrigado.
0: Mercado Vitória. Obrigado você, queridão. Alô.
7: Bom dia, Cris. Quero participar do sorteio do churrasco do Mercado Vitória. Meu nome é Neudir Camargo. Obrigado.
0: Ô, Neudir, bom sabadão, queridão.
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0: Segue a gente aí. Vai lá nas redes sociais, arroba locutora underline Cris Júnior. Segue a momento, arroba momento FM Chancherê. Segue o som. Segue Paulinho Mocelin.

0: acabou.
1: Os Serranos e o Baile da Serra.
0: Sim, são os bailes da Serra.
1: Tava devendo essa aqui desde lá no início da manhã, quase.
0: Bonita, muita animação.
1: Não dá tempo, não dá tempo de atender todos os pedidos musicais, tá? É, puxadinho, puxadinho, mas na medida do possível atendendo a sua participação e todos estão concorrendo ao Kit Churrasco, apresentando o Mercado Vitória. O Eliane, um abraço pra você, bom fim de... Galera do Em Chamas Restaurante. Tá, Eliane, me mandou um vídeo aqui, ó, arrozinho, feijãozinho, hoje no cardápio. Bora almoçar todo mundo lá então, Restaurante Em Chamas.

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2: Tá de boa, tá legal, sabadão, com o momento é puro alto astral.
3: Brasil!
2: Momento, emoção, alegria, todo dia, aquela companhia incrível, maravilhosa, estamos juntinhos até daqui a pouco, quase na hora já. Marli Tomasi, abraço, valeu. Aos aniversariantes de hoje, já vamos tocar os parabéns aí. Já prepara tudo, já coloca a vela em cima do bolo, né? Já vai dando mais um tapinha na carne e na churrasqueira. Já vai se preparando, já vamos tocar os parabéns aqui. Reúna a turma pra cantar junto. Alô!
4: Bom dia, Cris, tudo bem? Meu nome é Clonice Franco Ferreira. Quero participar do sorteio do kit de churrasco do Supermercado Vitória e te desejar um ótimo fim de abençoado. Momento FM, o tempo todo.
2: Tempo todo um com abraço. Você. Abraço, alô.
5: Bom dia, Cris. Tudo bem?
2: Bom dia. Aqui é Marlene
5: Serioli, pai do Tonial. Gostaria muito de participar do sorteio do kit de churrasco Mercado Vitória. Se for atendida, agradeço.
2: Valeu. Janete Vieira, bom dia para você e para a família toda. Leandro também. É, o Alcimar dos Santos do bairro Leandro, coladinho vindo o momento. Cris, manda os parabéns para o meu neto Antony, tá de aniversário hoje, é. Ô Salete Goiânia, parabéns para o seu netinho Antony, saúde, muitas felicidades. Quem mais me mandou recado? Alô?
6: Bom dia, Cris. Tony Nebron, Mozera, aqui do bairro São Romero. Manda uma busca bem bonita para nós e quero participar do sorteio. Alô?
2: Valeu. Ô Maurício Gaiteiro, acordeonista, o bicho velho. Tá aí tocando gaita e curtindo o Momento FM. Valeu, Maurício. Abraço pro amiguinho também, pra toda a sua família. Salete Sandrin Lago, carimbando sua participação com a gente por aqui também. Abraço aí a toda a família lá no bairro Colato. Janete Moresque, do bairro Tonial, bom dia. É, Silvia de Bom Jesus, bom dia. Jennifer Murinelli também tá com a gente por aqui, 97.9. Dona Justina, bom dia. Marlene Trevisan, aquele abraço. Pessoal que me pediu a mensagem, o texto da mensagem eu tô encaminhando, tá? Se quiser o texto da mensagem, eu encaminho pra ti aí também. Miguel José Quias, bom dia com muitas alegrias.
7: Oi, Cris, tudo bem? Meu nome é Daniela, eu quero participar do sorteio Churrasco Vitória.
2: Participando já, alô.
8: Olá, bom dia, Cris, tudo certo? Bom trabalho pra você. Toca uma música de banda pra nós curtir. E gostaria de participar do sorteio. É Carmen Ana aqui do bairro Veneza. Um abraço, ótimo final de semana.
2: E tudo de bom. E Eda Maria, Cris, minha mami, 80 aninhos hoje. Mas que beleza. Parabéns para sua mami. Tá bom, Ieda Maria? Deus abençoe, saúde e muitas felicidades. Assim como eu desejo também a todos os aniversariantes um feliz aniversário. Canta junto, vai lá. Bora. Palminha. Alegria, parabéns. Que Deus abençoe você, aniversariante. Que Nossa Senhora proteja. Papai do céu, para você sempre de bênçãos e maravilhas e que você possa festejar e vivenciar muitas e muitas coisas ainda.

0: É bom, né? Eu gosto de completar aniversário. Inclusive, ó, daqui uns dias eu vou estar de aniversário já. Ah, já vai se preparando aí. Já vai pensando que você vai me dar de presente. Meu maior presente é ter você por aqui, sempre interagindo, participando e gostando e acompanhando o trabalho do Clube Júnior, tá? Quando eu vou fazer aniversário? Meu Deus, tô quase beirando os quarentão já. Meia, nossa senhora. Março. Só ano que vem? É, mas tá quase aí. Já estamos se aproximando de mais um final de ano. Outubro, novembro, dezembro. Quase chegando, né, pesado? Quase chegando. Feliz aniversário. Parabéns pra você. Deixa eu mandar um alôzinho pra Ju. A Ju, a Fernanda e a Kelly. Estão lá na FG Salvados trabalhando. Viu, pra curtir a musiquinha aqui. Já vou tocar a musiquinha também. Feliz aniversário. Amigo Maia lá no Bugança. Beleza, garoto. Beleza. Diga, Maia, beleza é pouca, mas uma simpatia dá inveja, né? Alô?
1: Bom dia, Cris. Gostaria de participar do sorteio. Toca uma bem gauchesca pra gente ter gotinha nesse sabadão. É a Jussiele Gonçalves.
0: Beleza, valeu. Alô?
2: Oi, bom dia. Meu nome é Nathalie Paes. Eu queria participar do sorteio do kit churrasco do Mercado Vitória.
0: Bora! Criançada em peso participando, afinal, momento, como eu falo sempre, né? A rádio da família.
3: Tá pra quebrar.
0: É, Ciso.
4: E aí, Cris? Tudo certo?
0: Tô dominado.
4: É o Ciso. Roda uma música aí do teu gosto aí, coloca meu nome nos sorteios aí do Mercado Vitória aí, com a parceria desse canhão de audiência aí, é nosso momento, né? E desejar você aí um bom fim de aí, tudo de bom a você e toda essa galera que tá ligada na melhor aí, tá valendo? Um abraço, tudo de bom.
0: Bora, Ciso, bora, queridão, bom fim de pra você e pra toda a família, Ciso. Alô?
5: Bom dia, momento, aqui é o Bruno Campos Duarte, fala aqui do João Vinker. Queria participar do churrasco do Mercado Vitória e pedir uma música, toca uma aí pra mim do Terceira Dimensão, o JM, uma do seu gosto aí, muito obrigado, até.
0: Beleza, garoto, aquele abraço. Cláudio Oliveira, participando do sorteio, Claudião, diz aí.
6: Bom dia, Cris, o Cláudio Oliveira aí, quero pedir uma música aí, participar do sorteio, fica na sua escolha a música, um abraço, meu amigão, a todos os ouvintes da rádio.
0: Quem mais? Victor Hugo, ligadinho, ouvindo a gente. A dona Valdéria Girardi lá no Veneza. Caramba, quanta participação, gente do céu.
7: Bom dia, Cris, tudo bem? Quero participar do sorteio do churrasco do Mercado Vitória. Desejar um ótimo sábado para vocês, Edinara Base. Tô falando daqui do Nossa Senhora de Lourdes. Obrigadão.
0: Valeu, Edinara. Abraço aos nossos ouvintes queridos aí, Nossa Senhora de Lourdes. Está bem, sintoniza e curte Momento FM, o Sábado Show.

0: 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Fechamos aí mais uma sequência. Abraço, meu amigo Everton, ligadinho junto com a gente. Alô, Zanella, tá em Xaxim, na audiência Momento. Agora 11 horas e 26 minutos.
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0: Vamos lá, vamos dar uma pujadinha aqui nas participações. Bora dar uma acelerada aqui, já 11:27. Tá mexendo com as panelas já, minha amiga, meu amigo. Já preparando aquele almoço gostoso. Tá por casa hoje, descansando? Então aproveita o merecido descanso. Pra você que tá trabalhando, tamo junto. Bom trabalho também, né? Bom trabalho. Alô.
1: Bom dia, Cris. Aqui é o Márcio Lima, do bairro Sofiat, viu? Podia soltar aquela musiquinha do Teodoro Sampaio, Pitoco, pra arrebentar mesmo os corações mesmo. O pessoal tá meio ferroado mesmo aí, cara.
0: Arrebentar os corações.
1: Até mais, um bom final de semana, cara.
0: Beleza.
1: Ai, participar do sorteio, né, cara?
0: Valeu, Márcio. Grande abraço pro amigo também. Rick Render pra nós ouvir. Cris, Zeli Moreira, bom fim de. Alô, Caodil, aquele abraço. Zanella de Jardim de Almanê aqui. Paulo Rogério Cavagnoli, o Nego da Embrave. Cris, me coloco no sorteio, oferecendo para toda a audiência da Momento.
2: Bom dia, Cris Júnior. Eu sou a Lúcia Piovesan, moro no bairro São Jorge. Gostaria muito de participar do sorteio do kit churrasco do supermercado Vitória. Agradeço se for atendida. Um ótimo final de semana para você e para todos os ouvintes. Um abraço.
0: Abraço, meu querido amigo Felipe, Felipão do Bairro dos Esportes, Cris. Oferece a próxima música para as minhas amigas. Estamos aqui tomando uma. E assando a pecuária, mas que tal, Jovem? Aí é bonito, né, ô Felipão? Aí é bonito. Não tem tristeza. Carne na brasa, tomando um gole bem sossegado e aproveitando o final de semana. Seu Luiz Seguê também tá curtindo a gente. Recebi um vídeo aqui do Miguel.
3: Ô, Cris, queria saber onde é que eu tô? Tô te escutando aqui na minha caminhoneta, né? Tamo aqui, ó, fazendo uma terraplanagem. E a minha esposa tá te ouvindo lá no Kiss Motel. Olha aí.
0: Beleza, valeu, seu Miguel. Como é que você tá? Eu sabia, rapaz, quando eu falo aqui, cadê o Miguel, tenho certeza que ele tá aí curtindo a gente em algum dos seus trabalhos, né? O homem trabalha. Esse sim, esse é aquele que eu falo pra vocês, que ele vive de amor, né? Ele é dono de motel. Ô, Miguel Schmitz, tá lá uma churrasqueirinha trabalhando também. Não é só as máquinas que estão trabalhando. A churrasqueira, tô vendo uma fumaça lá, qualquer coisa em cima. Vai ser um churrasquinho, pelo jeito. Abraço pra vocês, seu Miguel.
4: Bom dia. Quero participar do sorteio do kit churrasco do Mercado Vitória. Muito obrigado. Meu nome é Marli Terezinha de Oliveira Seguido.
0: Beleza, Marli.
5: Bom dia, fera. Aqui é o Guilherme Schlindwein. Queria que você mandasse a música Os Gaúchos do Litoral dos Tiranos e me coloca no sorteio do churrasco aí. Valeu!
0: Valeu, valeu, amiguinho. Alô!
6: Olá, bom dia, Cris. Meu nome é Ade Costa, do bairro São Romero. E eu queria pedir aquela música do Rick Irene. Só quero te dizer, oferecer para você da rádio, para minha esposa Negra e para todos meus compadres. E participar do kit churrasco do supermercado Vitória. Valeu! Ô, potência!
0: Está na hora, quase na hora. Lembrando que hoje à tarde, aí com o Lucas Show, que vai dar sequência no sabadaço da 97, tem kit churrasco do Máximo Express. Alô!
7: Olá, eu sou o Lorenzo Matheus Guia. Eu quero participar do sorteio do kit do churrasco Vitória.
0: Que coisa mais linda, criançada desde cedinho já sabendo, né? Qual é a rádio mais top da cidade, já participando, já interagindo. Isso é bonito demais, isso é bonito demais.
8: Bom dia, Cris. Coloca nós no sorteio aí, ó. Na mais ouvida do Oeste aí, ó. Uma das melhores rádios, melhor locutor do Oeste Santa Catarina aí.
0: Ô, Zé Taíde. Muito obrigado, meu querido. A rádio dos melhores ouvintes, meu querido. É você aí acompanhando, curtindo e ouvindo.
9: Ô, Cris, não minta, me fala a verdade. Vai fazer uns 50, né?
0: 50.
9: Não minta, 50 anos, né? 50, 51, por aí, né?
0: Tu vai ver. É, já peguei bastante tradechão, mas não tô ainda nos 50, não, ô Wagner. Tô parecendo já que tô assim, né? Cara, pode ser uma tijolada, sem espuma, sempre cheirosinho. Vamos tocar o modão do Rick Renner.

0: sequência foi essa, chegou aí para Namoeiro do Colarinho Branco, Rick Renner, Escolta de Vagalumes. Fecha mais uma sequência, já estou aqui preparando tudo, sorteio já, vamos fazer já o sorteio agora, não vai dar tempo do Cris Júnior atender a todos. Mas, já coloquei todo mundo aqui para participar do sorteio. Agora 20 faltando para o meio-dia.
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0: Muito bem. Isso aí, vamos dar-lhe pra não tomar-lhe fé no Pai do Migo Cai. Bora em frente. Já tem Lucas Show na área, agitando e balando sua tarde de sabadão. Vou colocar mais uma galera aqui agora pra conversar comigo, pra não deixar muitas participações sem atender. Seu Rock de Jesus Elias, que tá aqui o bicho velho já na audiência, momento sempre. Alô!
5: Bom dia, Pia, Daniel de Bordecá. Como é que vai esse aqui aí? Estamos na peleia. Coloca no sorteio do Mercado Vitória aí. E desejo ótimas semanas a todos aí. Beleza? Coloca no sorteio e manda uma bem boa aí. Pode ser caneta grande pra minha família aí. Tá na escuta aí, minha esposa Dionísio, minha filha Luísa. E a todos os ouvintes aí. Ótimas semanas, abençoado a todos.
0: Alô!
6: Bom dia, Cris Júnior, tudo bem? Aqui é o Gilberto Canalho, Bairro Tonial. Queria participar do sorteio do kit churrasco do Mercado Vitória. E tenham todos um bom final de semana, um abraço para vocês aí.
0: Abraço, tudo valeu, obrigado pela companhia, o carinho sempre. 23 graus de temperatura. Deixa eu mandar um alôzinho especial para a Mari Brizola. Canta, Mirosmar! Canta, Mirosmar! Valeu, Mari Brizola! Cris, vem logo no sorteio, caixa d'água, participando já.
7: Bom dia, Cris.
0: Bom dia.
7: Meu nome é Isaac Benício Santos Pinheiro. Quero participar do sorteio do kit churrasco, do Vitória.
0: Participando, garotinho, beleza.
8: Oi, Cris Júnior, tudo bem com você?
0: Ótimo.
8: Você nem adivinha com quem que é eu.
0: Quem?
8: Que me vendeu o remédio lá na farmácia ontem.
0: Foi minha mulher.
8: Ontem.
0: Minha mulher.
8: Foi a tua linda menina, tá? Ela é muito bonita,
0: é
8: tá bom?
0: É linda demais.
8: Cuide bem dela.
0: Deixa pra mim.
8: Porque senão, um gavião vai roubar.
0: Não rouba nada.
8: Tá bom?
0: Eu quebro o bico.
8: Mas só que você também é bonita. Bonita e querida.
0: Ai, que bom.
8: Tá bom? Um abraço.
0: Então, beleza. Dona Irma, querida, valeu, um abraço. Gavião sabe onde você bota, dona Irma. Se gavião for por cima, aí mete o pé no bico, já damos jeito, né? Abraço, dona Irma, Deus abençoe, obrigado pelo carinho e companhia. Esteve, fiquei sabendo que a senhorita foi lá na farmácia comprar alguns medicamentos lá, tá bom? Fico feliz que você tenha esse carinho pela gente aí. Ô, Cris Júnior, quem? A Cris, lá da MCC Estofados, ligadinha também, ouvindo a melhor sempre, né, Cris? Bom final de semana, valeu, valeu, valeu. Alô.
9: Bom dia, Cris, tudo certo?
0: Tudo ótimo.
9: Aqui é o Ivo do Recanto da Bela Vista.
0: Opa!
9: Queria uma música pra oferecer aí pro pessoal daqui e participar do sorteio do churrascão aí do Vitória. É, eu queria aquela música dos Monarca, Vaneira Grossa. Pode ser essa aí, se tu largar eu agradeço.
0: Vaneira Grossa,
9: tchê. Final de semana pra ti.
0: Valeu, valeu, valeu, amigo Ivo. Esse Recanto Bela Vista, quero conhecer esse lugar aí, rapaz, eu acompanho pelo Instagram só. Pensa num lugar lindo, né, Ivo? Bonito mesmo, rapaz, parabéns, parabéns. Lugar fantástico, quero conhecer. Agora já vai começar a entrar aí as temperaturas mais elevadas, né? Vamos entrar daqui a pouco já no verão. E aí eu quero conhecer esse lugar aí, bonitaço mesmo. Alô?
10: Bom dia, Nilza Peron de Marvai São Jorge. Quero participar do sorteio do kit churrasco do Mercado Vitória. Momento emoção o tempo todo.
0: Emoção o tempo todo. Vamos lá, vamos pro sorteio, vamos para o sorteio. Quanto mais eu leio as mensagens, mais mensagem chega. Que bom, né? Que audiência fantástica. Pena que eu não consigo atender todo mundo aí, não consigo mesmo. Sorteador na tela, participações já carregadas aqui. Vou dar o play, boa sorte.

0: procurando ainda. Oh, Deus do céu, tá difícil. Encontrou? Eu já encontrei a minha. Já não é mais mistério pra ninguém. Céu Encantos, Morena Misteriosa. Meu amigo Anderson. Ah, eu estive sempre aqui já faz quase 3 anos que eu tô em Xanxerê já, Anderson. É, um abraço pro amigo também, lá de Cordilheira Alta. Diz ele, era o Cris que era da outra rádio, era eu. Mas rapaz, faz tempo que você não ouve então, hein? Faz tempo. Quase 3 anos que eu tô aqui já. Faz quase 4 que eu saí da emissora lá, é... É eu mesmo, parabéns, você me encontrou então, fico feliz, tá bom? O Anderson, a Fabiane, o Beto, Julian também, família em Cordilheira Alta.
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0: Agora 11 minutos faltando para o meio-dia, quem faturou hoje kit churrasco do Mercado Vitória foi o Everton Toffolo. De Chavantina. Olha. Chavantina. Vai comer um churrasquinho no capricho aí, Everton Toffolo de Chavantina. Mandou mensagem às 10h31 da manhã. Final do telefone 6799. Parabéns, Everton Toffolo. 6799. Passar segunda-feira aqui na Rádio em Horário Comercial e retirar a autorização. Agora 10 faltando para o meio-dia.
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0: Meu nobre amigo Andrei, tá ligadinho junto com a gente também, né Andrei? O Andrei agora tá lá na Vang, né? Tá, nosso colega de profissão aí, grande Andrei. Não trabalhei junto com o amigo, mas eu sei que o amigo tá lá agora dando um show na comunicação, na nossa irmã Rádio Vang, é... Beijo, fez parte desse timaço aí alguns anos atrás, né? Um abraço aí, Andrei, passando pro Xanxerê, nos dando carona. Luciano Busnello também, Aline Toffolo, valeu. Tânia Barros, meu amigo Tiagão lá da Stop Pneus, mandou um sinalzinho de fumaça aqui, né? Valeu, Tiagão, não vai dar tempo de tocar Gustavo Lima, mas vou deixar a próxima música pra você também. Rosângela Giacchini, o meu amigo Paulinho, a Laura mandou mensagem, Ezequiel Bompermar e Brunito, caramba, Elisiane dos Santos, é, o Albino Sandrin também, um alôzinho pra Dona Lourdes, Eleandro, valeu, um abraço, Dona Gleide, a Ieda, Ieda, esposa do meu amigo, seu, a Ieda Imbis, lá no São Pedro, Rose Costa, seu Valmir Imbis, né, esposa do seu Valmir Imbis, e Diane também, a música Sua Escolha, Cris, manda para o meu marido Luciano, para o meu filho Joaquim, ouvindo você em alto e bom som. Lindezas do meu coração, eu só quero agradecer você pelo carinho, pela audiência, pela companhia, desde as 8 da manhã, aguentando o gordinho falante nos teus ouvidos berrando, né? Beijo do Cris, fiquem todos com Deus, eu vou com ele também, com a graça e a proteção divina. E eu vou falar o seguinte para você: vá votar. Vá votar, exerça o seu papel quanto cidadão, tá? Depois o que os abençoadinhos que se eleger vão fazer, aí é eles e Deus. Mas que a gente possa saber de verdade o que a gente quer apostar, né? Nesses candidatos. Você tem o poder nas mãos de fazer acontecer. Então vá pra urna, faça acontecer, aí depois é papel deles de trabalhar como deve ser, pelo bem-estar de todas as famílias brasileiras. Que Deus abençoe teu final de semana, fiquem todos com Deus, eu vou com ele e a gente se fala na segunda-feira, às 16h, na nossa edição do Toca Tu 97. Seja feliz, um beijo do Cris e até a segunda. Tchau!

0: Agora, amigos, vamos cantando juntos. É muito bom. Quer ver?
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0: 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A partir de agora, dando sequência ao Sábado Show. Bom sábado pra você que tá na audiência da Momento FM, tá ligado por aqui, tá participando, vai mandando sua mensagem 991237132, é o WhatsApp pra você mandar o seu recado. Tá valendo kit churrasco do Supermercado Máximo. Dia 3 do mês de outubro de 2026, 24 graus é a temperatura. 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A partir de agora, seguimos com o Sábado Show Momento.
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0: Momento, agora é meio-dia 14.
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1: 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Seguimos com o Sábado Show. Ezequiel Pinheiro tá na audiência. Um abraço pra você, obrigado pela sua companhia. Rivelino tá curtindo. Quem mais tá por aqui? Boa tarde.
2: Boa tarde, Momento FM. Meu nome é Yuri Gabordes Fernandes e queria participar do sorteio do Máximo Express.
1: Tá certo, obrigado pela sua participação.
3: Bom dia. Aqui é a Regiane Cone, sou do Xanxerê. Quero participar do sorteio do Máximo Express. Obrigada e um bom dia.
1: Valeu, obrigado pela sua participação. Janete Moreski também está participando. Paulo Sérgio, ouvindo em Bom Jesus. Quem mais está por aqui mandando sua mensagem? Maurício. Tá certo, obrigado pela sua companhia. Quero participar do sorteio. Noeli Oliveira tá participando. Sábado show.
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1: Tem mais música?

0: Momento, agora é 12:30, bom almoço.
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0: Obrigado pela sua companhia. Sábado Show, Momento FM tá valendo o nosso sorteio do kit churrasco do Máximo Express. Bom sábado pra você que tá na audiência. Início de mês, dia 3 do mês de outubro de 2026, véspera das eleições. Mande sua mensagem aqui no WhatsApp da Momento, tá liberado pra você.
1: Boa tarde, meu amigo Lucas. Aqui é o Ezequiel Pinheiro, tamo na sintonia. E coloca aí no sorteio do mercado Máximo Expresso. E a resposta é a Semana da Carne. Aquele abraço, tamo junto. 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
0: É emoção o tempo todo, obrigado pela sua companhia. Miriam Padilha tá na audiência. Tá pedindo música com Bruno Marrone, tá participando do sorteio. Valeu, um abraço. Quem mais? Mande sua mensagem.
2: Opa, boa tarde. Aqui é o Leandro Narciso Fernandes, do bairro Vila União. Quero participar aí do sorteio do kit churrasco do Máximo Express. Semana da Carne, um lugar bom, escuta a carne lá. Ó. E ô, potência. Toca a música pra nós curtir aí, uma da banda São Francisco aí, da tua escolha aí. Obrigado por atendido. Um bom sábado a todos os ouvintes da rádio.
0: Muito obrigado pela sua companhia. Ieda Maria também tá na audiência. Boa tarde para quem? Aline Toffolo. Seguimos, Sábado Show Momento.
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0: intervalo, já já voltamos com muito mais. 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Momento, agora meio-dia e 46.
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0: volta, a gente segue com o Sábado Show, mande sua mensagem, participe e, né, tá valendo o nosso kit churrasco neste sábado, dia 3 do mês de outubro de 2026. Boa tarde, ou, né, quem não almoçou ainda, bom dia.
1: Boa tarde, tudo bem? Aqui é Franciele Canani, tô desde amanhã ligadinha na melhor, no Momento FM, é claro, e quero participar do sorteio do kit churrasco do Máximo Express. 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
0: Tá certo, tá participando, a Bruna Ferrarin tá na audiência, tá participando do nosso sorteio. Edis Amâncio Pereira, valeu, obrigado, obrigado pela sua participação também, Leandro Lopes. Vai mandando sua mensagem, vai participando. Cleonice Froze também tá na audiência. Seguimos, Sábado Show, momento com mais.
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4: Música, divina música que me envolve neste momento. Através desta mensagem, meu eterno agradecimento. 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

0: momento, agora 13 horas.
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0: 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Abrindo mais uma hora do Sábado Show. Dia 3 do mês de outubro de 2026, 24 graus a temperatura. 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
0: Com mais música, bom sábado.

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3: Bom dia, Lucas, aqui é o Rudinei Veiga, como é que tá, meu amigo, tudo certo? Toca uma música pra nós aí do João Luiz Correia aí. E eu quero participar aí do sorteio do kit churrasco aí. Um abraço, tudo bom.
0: Valeu, obrigado pela sua participação. Quem mais tá por aqui mandando sua mensagem? Roseli Raimundi. Também Miguel Valmor Otovic está na audiência. Boa tarde para Elisete dos Santos também participando. Quem mais?
4: Boa tarde, aqui é Maria Terezinha do Bairro Vista Alegre. Quero participar do sorteio do Máximo. Peço para tocar a música Morena do Caro Vermelho. Ofereço para o meu grande amor, Cláudio Grade, para vocês da rádio. E agradeço se for atendida. Muito obrigado.
0: Obrigado pela sua participação.
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0: Em Xanxerê região, você tá ligado na Momento FM, vem a intervalo.
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0: Momento, agora 13h15.
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0: 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Heloísa Carolina Gabriel, tá curtindo a Momento, tá na audiência, tá sempre ouvindo a Momento FM. Valeu, Heloísa, abraço. Bel também tá na audiência, obrigado pela sua companhia. Nirley, também Roberta Carvalho de Xaxim, tá curtindo a Momento FM. Quem mais tá por aqui mandando sua mensagem? Deni Kufner, boa tarde pra Leonir Alceu Elsner. Também a Janete Maria Moreski tá na audiência. A Jane Maria Moreski tá na audiência. Quem mais tá por aqui? Maurício, obrigado. Cris do bairro Colato, Fábio, tá curtindo o momento.
8: Tá bom, bueno, jovem. Fábio por cá no caos. Bolê pra nós aí, rainha musical, popuri com eles. 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Coloca mais no sorteio. Parece uma gurizada que tá no trecho, pesado por geração da JBS, demais chofer. Aquele abraço, tchau, obrigado, senhor.
0: Obrigado pela sua companhia.
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0: Sábado Show Momento, vem a intervalo. Momento FM. 13h30, boa tarde.
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1: Seguimos! Sábado Show Momento. Sua melhor companhia. Momento FM. 991237132 é o WhatsApp. Mande seu recado e participe do nosso sorteio. Sábado, 24 graus, a temperatura, dia 3 do mês de outubro de 2026. Lourdes Wolf tá na audiência, tá participando do sorteio. Graciele Fernandes, Karen Asmin Wolf. Boa tarde pra Regiane Wolf. Também a Karen Mariane tá curtindo o Momento FM, um abraço. Ciso tá por aqui, fala aí, Ciso.
3: E aí, Lucas, tudo certo? É o Ciso. Coloca meu nome aí nos sorteios do Mercado Express. E roda uma música aí pra nós. Vem me fazer feliz, beleza?
1: Tá certo, obrigado pela sua participação. Seguimos, Sábado Show Momento.
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1: Boa tarde.

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3: 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Antônio tá na audiência, obrigado pela sua companhia. Também, quem mais? Vildomar Zanella tá ouvindo a Momento FM. Obrigado pela sua companhia. A gente traz mais música pra você no nosso sábado show.
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0: 13:46, boa tarde.
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3: Casa, no carro, no trabalho, você tá ligado na Momento FM, vai mandando sua mensagem, vai participando, vai se ligando por aqui comigo, porque tá valendo sorteio do Máximo Express. Kit churrasco. Valnei tá na audiência, quem mais tá por aqui participando?
5: Tarde, tudo bem? Sou aqui do Bar Nossa Senhora do Lourdes, meu nome é Clínice Franco Ferreira, quero participar do sorteio do kit de churrasco do supermercado Máximo Express.
3: Tá certo, Silvia Fraga, de Bom Jesus, tá na audiência. Alô, povo de Bom Jesus que se liga na Momento FM. Adriane, quem mais? Quem mais? Boa tarde.
6: Oi, boa tarde, Lucas, tudo bem? Elisete Rock, curtindo a programação. E quero participar aí do sorteio, do churrasco aí do Máximo Express. Uma ótima tarde de sábado para ti e todos os ouvintes da Momento FM.
3: Tá certo, muito obrigado pela sua companhia.
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0: Obrigado.
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1: Momento, agora 14 horas, boa tarde.
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1: 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A partir de agora, a gente dá pontapé inicial ao Toca Tudo da Momento FM, neste sábado, dia 3 do mês de outubro de 2026, dia 3 do mês de outubro. Mais um dia da primavera, prazer, sou o Lucas Show e vamos juntos. Mais uma hora de programação pra você, nosso ouvinte. 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

0: Momento, agora 14:14.
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1: 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Casa, no carro, no trabalho. Momento FM. 991-23-7132 é o WhatsApp pra você mandar o seu recado, pra você participar e concorrer ao nosso sorteio. Leandro Lopes tá na audiência. Quem mais? Boa tarde, sou Leandro de Oliveira. Quem mais tá mandando sua mensagem?
2: Boa tarde, quero participar do sorteio do Busto e Busto e do restaurante da Ana. Meu nome é Roseli Peroni.
1: Tá bom, obrigado pela sua participação. Vamos seguindo por aqui com muito mais no seu rádio. 991-23-7132. Miriam Padilha tá na audiência. Abraço. Obrigado pela sua companhia e a sua participação.
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0: Momento, agora 14h30.
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4: De volta com você. Emoção o tempo todo. Obrigado pela sua companhia. Momento FM. Estamos seguindo com o Toca Tudo e você manda sua mensagem. Você participa aqui comigo em 97,9 e concorre ao kit churrasco do supermercado
5: Máximo. Boa tarde, aqui eu vi o Si, tudo certo, amigo do Peca. Quero participar do churrasco aí do Máximo Supermercado.
4: Tá certo, tá participando, obrigado pela sua companhia. Quem mais?
6: Boa tarde, aqui é o Celso do interior de Xanxerê, Aterol. Queria participar aí do sorteio aí do Kit Churrasco, acho que é.
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6: Peça uma música aí da tua escolha aí, porque as músicas estão boas hoje. Então, todo dia são boas, não precisa nem nós pedir. É só vocês tocarem, né, ó. Tomando uma cervejinha aí, ainda é boa. Uma ventania boa.
4: Tá certo, obrigado pela sua mensagem. Com certeza, a Momento toca só o que você gosta de ouvir.
8: Boa tarde, meu nome é Vimar José Amorês, que mora aqui no bairro Vila Sesma. Gostaria de participar do sorteio do Máximo Express. É o mercado onde você encontra a melhor carne para fazer seu churrasco no final de semana. E oferecer uma música especialmente para minha esposa, a Morena do Caro Vermelho.
4: Tá certo, obrigado pela sua participação. Boa tarde, Delmir Base, tá na audiência. Também Fabiana do Carmo, obrigado pela sua companhia. Caixa d'Água, fala aí.
9: Boa tarde, Lucas, na escuta. Quero participar do sorteio do supermercado Máximo.
4: Tá participando, obrigado pela sua participação. Boa tarde pra Roberta de Xaxim, que tá na audiência. Vou tocar o Zé Cabaleiro daqui a pouco, tá? Valeu, valeu. Segue na audiência, segue participando. Vanusa tá ouvindo em Medianeira, no Paraná. 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
10: Toma a placa.

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0: Momento, agora é 14h45.
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0: De volta com você, com o Toca Tudo Momento FM. Quem tá por aqui participando da programação é Marli, na audiência, tá concorrendo. Qual supermercado que tem a melhor carne da cidade? A resposta é Máximo Express. Luiz Segueto também tá por aqui. Boa tarde pra Tere, obrigado pela sua companhia. Vamos seguindo, Toca Tudo?
1: Tudo.
0: Agora tem Zé Cabaleiro. Como prometido.
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0: Momento, agora 15 horas, boa tarde.
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0: 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Abrindo mais uma hora do Toca Tudo da Momento FM neste sábado, dia 3 do mês de outubro de 2026. 26 graus a temperatura. Muito obrigado pela sua companhia. Tá valendo o nosso sorteio do kit churrasco do Supermercado Máximo, Máximo Express. O máximo é ter você aqui. 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Segue Toca Tudo com mais.
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0: Momento, agora 15h16.
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0: É a sua melhor companhia. Arthur tá na audiência, obrigado pela sua companhia também. O Paulo tá na audiência, o Paulo da Marafim, olha só que beleza. Abraço pra você, obrigado pela sua companhia, tá curtindo a Momento FM. Bom fim de semana a todos os nossos amigos e clientes. 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
6: Boa tarde, Lucas Alval Divino da Silva, do Guarda dos Esportes. Coloca lá no sorteio do kit churrasco do Mercado Máximo. Máximo Express, melhor lugar pra comprar carne pro churrascão, final de semana. E roda uma música aí, Cris, do Céu e Cantos aí, a Morena Misteriosa. Se for atendido, eu agradeço. Um abraço, fique com Deus.
0: Tá certo, obrigado pela sua companhia. Vamos de mais música.
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0: 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Momento, agora 15 horas 30 minutos. Boa tarde.
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0: segue por aqui, toca tudo, Momento FM, mande sua mensagem, participe 991237132.
1: Eu sou a Lúcia Piovesan, moro aqui no bairro São Jorge, gostaria de participar do sorteio do kit churrasco do supermercado Máximo Express, o mercado que tem os melhores cortes de carne da cidade. Agradeço se for atendida, um ótimo final de semana para todos.
0: Valeu, muito obrigado pela sua participação. Quem mais está por aqui? Leandro Lopes participando, Ana Robete, quem mais? Boa tarde.
2: Boa tarde, boa tarde, boa tarde, galera da Momentos. Tá bom, Rivelino por cá. E do pro lado que tem uma briguenta aí. Oi, Tivo, quer participar do kit churrasco aí? Indo ali pro Chapecó. Toca uma música pra encerrar o sábado aí pra nós aí. Câmbia.
0: Tá certo, obrigado pela sua companhia, pela sua participação. Seguimos por aqui com mais música pra você.
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0: Momento, agora 15h45.
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3: A sua melhor companhia é Momento FM. Quem tá por aqui participando, um abraço pra quem? Suelen, obrigado pela sua companhia. Quem mais? Quem mais?
4: Opa, tudo bem, FM? Ó, FM.
3: Fala aí, meu amigo, obrigado pela sua companhia. Quem mais tá por aqui mandando sua mensagem? Boa tarde.
5: Eu, Ana Bonato, Bahia, queria participar do kit do churrasco do Mercado.
3: Mari do João Winkler também tá na audiência, tá mandando sua mensagem, tá se ligando, tá participando da programação da Momento FM, concorrendo ao kit churrasco do Supermercado Máximo. Maria Lautério da Luz, quem mais tá mandando sua mensagem, hein?
6: Boa tarde, meu nome é Manuele, eu gostaria de participar do sorteio do kit churrasco, obrigada se for aqui. Atendida.
3: Eu que agradeço a sua participação.
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0: Momento FM, agora 16 horas. 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
1: 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A partir de agora, abrindo mais uma hora do Toca Tudo da Momento FM, vamos atualizando a temperatura na casa dos 26 graus. 991237132 é o WhatsApp da Momento para você mandar o seu recado, para você participar e ficar ligado na Momento, porque tá valendo o kit churrasco. Prazer, sou o Lucas Show e vamos juntos até as 17 horas com muita coisa boa no seu rádio. Então mande sua mensagem, participe comigo. Toca Tudo Momento.
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0: Momento, agora 16:16.
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0: volta com você, mande sua mensagem, participe porque tá valendo o nosso kit churrasco. Boa tarde, 991-237132.
1: Boa tarde, amigão, eu Cláudio Oliveira aí, quero participar do sorteio do churrasco aí do Máximo Express. Um abraço a todos os ouvintes e pediram uma música aí com San Marino.
0: Valeu, muito obrigado pela sua participação. Quem mais está por aqui mandando sua mensagem? Paulo Rogério Cavagnoli, também a Silvana. Valeu, a gente segue por aqui com o nosso Toca Tudo.

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0: 16h30, boa tarde.
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0: Estamos por aqui com o Toca Tudo Momento FM. Você vai mandando sua mensagem, vai participando, porque tá valendo o nosso sorteio. Milena Taparello tá na audiência também, a Tatiane. Valeu, muito obrigado pela sua companhia. Seguimos com mais no Toca Tudo.
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1: Não tem jeito, meu compadre. Vambora. Ela vacilou comigo, nós estamos aí, né? Tudo certo.

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2: 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Lembrando que após o intervalo, vou trazer o Contemplada, Contemplada de hoje. Do sorteio do Máxima Express, o kit churrasco.

0: 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Obrigado pela sua companhia, vem a intervalo.
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0: Momento, agora 16h45.
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0: Chegou a hora de fazer o nosso sorteio, trazer um contemplado, a contemplada de hoje do nosso sorteio. Então, atenção, senhoras e senhores, que rufem os tambores. Atenção, atenção, atenção, atenção, final do telefone 7684. Fim do telefone 7684. Dani Kufner, parabéns, parabéns, parabéns, parabéns. Você foi o contemplado de hoje do nosso sorteio. E a todos que participaram, agradeço demais as inúmeras participações durante esta tarde de sábado. Vou deixando um abraço, a gente se encontra na próxima. Bom sábado e até mais. Tchau.
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0: Boa tarde, 5 e 3.
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0: tarde, boa tarde. Cheguei pra fazer companhia pra você nesse fim de tarde aqui na Zona Sonora da 97.9 da Momento FM, a poderosa do Oeste. Que coisa boa estar aqui mais um dia, mais um fim de tarde pra fazer companhia pra você, nossos ouvintes, pra você que tá ligadinho, você que tá sintonizado na 97.9, participa comigo, manda sua mensagem pra cá no 991-2371-32 e participa comigo do Toca Tudo aqui da Momento FM. Isso mesmo, essa rádio qual é um canhão de audiência. Participa comigo, manda sua mensagem pra cá. Eu sou Jonathan William e faço companhia pra você até as 10 horas da noite. Isso mesmo, até as 10 horas da noite. Bem, vamos começar muito bem com Gin e Gena, depois vem de Paulo e Paulinho. E vem tocando, porque se é sucesso, com certeza toca nesta rádio, qual é um canhão de audiência. Momento FM.
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0: Boa tarde, 5h15. 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

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Boa tarde pra você que tá chegando agora. Boa tarde, people. Um abraço pra você e pra todos aí do bairro Vista Alegre. Olha o áudio aí, homem. Não vou soltar esse áudio aí não, beleza? Tamo junto. Boa tarde, eu sou Ana Hobbit e gostaria de ouvir a música de Rio Negro e Solimões, Frio da Madrugada. Olha só que eu tava procurando agora uma do Rio Negro e Solimões e já me deu uma ideia. Vou colocar já aqui na programação e vai rodar ela logo em seguida, tá bom? Tamo junto, tenha uma ótima e abençoada... um abençoado fim de tarde, né? Daqui a pouco iniciamos a noite e vamos levando muita alegria, muito alto astral pra você que está aí sintonizado na zona sonora da 97.9, aqui ligadinho na Momento FM. Então participa

0: comigo, manda sua mensagem pra cá no 991-237132. Eu sou Jonathan William e faço companhia pra você nesse fim de tarde maravilhoso. Isso mesmo! Vamos ver qual a temperatura que tá aqui na capital do milho. Agora fazendo 24 graus aqui na capital do milho. Isso mesmo! Participa comigo, manda sua mensagem pra cá. Olha, ele chegou aí! Boa tarde, meu amigo Ezequiel Pinheiro. Um abraço, meu amigo. Tamo junto, viu? Ô, oh, coisa boa. Vamos seguindo agora aqui com Rick Renner, Leandro Leonardo, Rio Negro e Solimões. Porque se é sucesso, com certeza toca aqui na Poderosa do Oeste. Toca na Momento FM.
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0: Boa tarde, 5h31.
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0: 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Participa comigo, manda sua mensagem pra cá no 991-237132. Tava lendo uma mensagem aqui, ó. Ô, coisa boa, que bom isso, hein? Fico feliz. Pessoal lá em Florianópolis nos ouvindo, nos escutando, sintonizado na Poderosa do Oeste. Fala, meu amigo Márcio. Chegamos, tamo aí, hein?
1: Amigo Jonas. Daí, como é que tá? Tudo bem?
0: Tudo bem.
1: Márcio Lima aqui do Márcio Fiat. Pode soltar uma musiquinha em seguida também, pô, do Amado Batista?
0: Sim, posso, também, com certeza, tocar um Amado Batista.
1: Participação nesse programa de vocês, hein,
0: cara? Ô, coisa boa!
1: Um bom final de semana, né, cara?
0: Obrigado pra ti também.
1: E vote certo, né?
0: É isso aí, vote certo, vote com consciência. Me fugiu a palavra. isso aí mesmo. Tá certo você, viu, Márcio? Boa tarde, Vanusa! Pra ti também, que seja um maravilhoso fim de semana, beijos! Fernando de Sorocaba, inclusive, sabe qual que tá aqui já na ponta aqui, ó, tá na agulha já pra tocar? Delegada, tu sabe que eu gosto dessa música, né, Vanusa? Quando você perde Fernando de Sorocaba, eu toco dessa música, porque eu gosto dela também, né? Delegada, será que eu sou objetivo de investigação? Isso aí, vamos seguindo o nosso fim de tarde! Eu vou mandar também uma música pro meu amigo Ezequiel Pinheiro. Ô, Márcio, uma musiquinha aqui, ó, do Amado Batista. Vamos achar já, né? Vamos achar uma música do Amadão aqui, né? Ô, olha aí, ó, quem tá lá em Florianópolis, lá nos ingleses, nos ouvindo, meu tio Cidinho, seu Alcides Borges, um abraço, tio Cid, Deus te abençoe, um abraço pro meu primo também, pro Adilson Borges, estão lá ligadinho, sintonizado, né, na Poderosa do Oeste, na Momento FM, estão pedindo aí, João Mineiro e Marciano, Eu Volto Amanhã, vamos tocar, com certeza, pode deixar pra mim, tá bom? Seu Antônio Alcides Borges, né? Meu tio, ô, coisa boa. Penso num homem que recebe a gente muito bem lá na casa dele, né? São meus primos, são pessoas espetaculares, né? Vou gravar, né? Porque quando eu vou lá, eles sentem carninha assada e o Adilson é o assador oficial da família, tá? Lá em Florianópolis, nosso assador de carne e o mestre cuca, o mestre da cozinha lá, o Adilson Borges, né? O meu primo, isso mesmo. Vamos tocar, vamos seguir na nossa programação aqui com o Fernando Sorocaba, Guilherme Santiago, Amado Batista, João Mineiro e Marciano, porque se é sucesso, com certeza toca na Poderosa do Oeste, toca na Momento FM. Ô, oh, coisa boa, hein? Vamos seguir na nossa programação.
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3: É, Fernando Sorocaba. 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Não tá fácil, não.
4: Ei, delegado. Essa gosta de investigar, né?
3: Investiga, mas a gente ama essas danadas, né? Fala sério. Vamos lá, canta aí, vai.
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0: quero palmas pra João Neto e Frederico.
1: Neto e Frederico.
2: Valeu, galera.
3: Valeu, Fernando.
1: Obrigado, rapaziada. Vocês são demais. Obrigado a vocês.
3: Sucesso cada vez mais pra vocês. Parabéns, obrigado à equipe toda aí. Parabéns pelo DVD.
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0: Boa tarde, 5h46. 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

0: Poderosa do Oeste da Momento FM, participa comigo, manda sua mensagem pra cá no 991-23-71-32. Boa tarde, Rivelino! Tudo certo, Rivelino pedindo toalha molhada com Chris Ralph, já tá no pente, logo mais vai tocar, viu? Fala, Rude, o pessoal lá da Rude ou do Car também tá na escuta. Boa tarde, Jonathan, tudo bem? Toca a música, uma música do Cristiano Araújo, obrigado. Vamos tocar, tão lá, lavando a oficina, ele, o irmão dele lá, o piá dele, tão lá na função, né? Um abraço, Rude, o Rudney Veiga, Rude da Auto, Rude Autocar. Manda um abraço também pro Leandro lá da Dizion Prêmio, que tá na escuta. Bom, o Leandro, o Alex Júnior e o Lucas estão lá, né? Na escuta da Poderosa do Oeste aí. Diga, meu amigo, ó, temos áudio. Fala!
1: Clube lá do Castelo Branco. Oh. Podia colocar um Rick Renner.
0: E Viazio.
1: Ah, sem você.
0: Rick Renner, recém toquei. Mais pra frente eu toco. Tá participando. Ó, tá participando do sorteio, mas não, o sorteio já foi, tá? O sorteio do Máximo, o Lucas já fez, já foi o ganhador já tá feliz. Agora aqui nós não temos sorteio, agora aqui vocês só participam comigo, pedem música e vamos fazer desse fim de tarde muito mais alegre com a minha companhia, eu fazendo companhia pra vocês através das ondas sonoras 97.9 e você mandando mensagem e participando do Toca Tudo da Momento FM nesse fim de tarde, daqui a pouco início de noite, e assim nós vamos até as 10 horas da noite, isso mesmo, participa comigo, manda sua mensagem pra cá no 991-23-71-32, tá bom? Vamos seguindo a programação da Poderosa do Oeste com muita música boa e com muito sucesso.

0: Boa tarde, 6 e 1.
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0: 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Você que tá ligadinho nas ondas sonoras no 97.9, participa comigo, manda sua mensagem pra cá no 991-237132. Isso mesmo, participa comigo. Fala, Maia, boa tarde.
1: Fala, Jonathan William, grande Jonathan William, como é que tá, meu nome?
0: Tudo
1: amigo,
0: certo,
1: Jonathan,
0: tudo Bairro, ótimo.
1: Tamo aí ligadaço no momento, aquele jeito, toca pra nós.
0: Coisa
1: aí,
0: boa.
1: Luciano, caro coroa, pode ser, irmão?
0: Caro coroa.
1: Bom trabalho.
0: Valeu, meu amigo, tamo junto, vamos tocar logo em seguida aí, caro coroa com Zezé de Camargo e Luciano, tá bom? Tamo junto, meu amigo, tamo junto. Isso aí, lembrando que amanhã nós vamos ter apurações de voto, vamos ter as informações aí, né, dos resultados das eleições 2026 aí, com a Dina, Jocely e Leandro, que vão estar de plantão aqui. Eu também vou estar lá pro Chapecó, vou estar informando também, passando boletim informativo lá de como vai ser, como tá sendo a movimentação, né, das eleições e nas urnas eleitorais. Isso mesmo, amanhã então você vai ter, né, uma apuração aqui também dos votos, aqui através das ondas sonoras da 97.9. Então participa, manda sua mensagem pra cá no 991-237132 e participa comigo aqui da programação da Poderosa do Oeste. Você que tá ligadinho, manda sua mensagem pra cá e participa desse fim de tarde no Toca Tudo da Momento FM. Vamos seguindo aí com Zezé de Camargo, Luciano, Bruno e Marrone e Chitãozinho Chororó.
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Olha essa música, vai lá pra Isabela da Conecta Autoelétrica. Um abraço pro Everton, pra Maiane. Isso aí, tão indo pra Ipuaçu e levando a Momento FM de carona. Um abraço, Isabela!

0: Boa tarde, 6h15. 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

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Você que tá ligadinho nas ondas sonoras da 97.9, participa comigo, manda sua mensagem pra cá no 991-237132. Eu faço companhia pra você até as 10 horas, hein? Não esquece. Oi, boa tarde. Tudo bem? Me coloca no sorteio. No, o sorteio já foi, Josiane, tá bom? Já foi. Mas, pois, eu toco sim pra ti, tá? Tá pedindo com o Henrique e Juliano, pode deixar. Tá bom? Bom fim de semana pra ti também. Ô, potência! Ô, potência, tem minha. Se tem potência, é a Momento FM, né? A rádio que cresce a cada dia mais. Oi, Vanusa, tá bom. Então, te aguardo a partir das 8h10 da noite novamente, tá bom? Ela disse que vai dar uma pausa pra ir pra missa, mas a partir das 8h10 ela volta, tá bom? Um abraço, Vanusa. Vou mandar um abraço também aí, ó. Olha, quem mandou mensagem, ele mandou mensagem. O Eliseu, um abraço. O Eliseu Oliveira, lá do loteamento Thiago, do bairro EFAP, em Chapecó. Estão ouvindo lá a programação da Poderosa do Oeste, né? Estão sintonizados e pedindo qualquer uma com o Bruno e Marrone. Pode deixar que logo em seguida eu vou rodar aí e dormir na praça, tá bom? Tamo junto, Deus te abençoe. E tem mais gente, né? Tem mais gente lá em Chapecó também ouvindo. E também do bairro Farpa, inclusive, só que lá do loteamento Alice, né? A Bianca Karen tá ligadinha na programação, pedindo qualquer uma aí. Diz ela, qualquer uma. Por que não fala música, hã? Ah, ela tá digitando. Ela pediu uma do Rick Renner também, hein? Teve outro ouvinte que pediu. Agora vamos aproveitar, vamos atender os dois juntos uma vez só, né? Ela é demais. Tá bom, Rick Renner, ela é demais. Vamos tocar já logo em seguida também, tá bom? Vamos seguir a programação da Poderosa do Oeste.

0: Face, manda sua mensagem pra cá no 991-237132. Vem participar comigo dessa programação que é sucesso!
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0: Boa tarde, 6:30.
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Você que tá ligadinho nas ondas sonoras 97.9, participa comigo aqui. Manda seu WhatsApp pra cá no 991-23-7132 e participa comigo dessa programação de fim de tarde aqui da Momento FM, da Poderosa do Oeste, fazendo 23 graus na capital do milho. Oi, tudo bem? Manda um abraço aqui pra nós, de Pato Branco, ouvindo ao Momento. Ótimo final de semana, abraço, fica com Deus. Obrigado, Vera, Vera, sempre aqui, né? Ligadinha na nossa programação, sempre participando. Um abraço pra vocês aí que estão lá, sintonizados, estão conectados com a Momento FM, ouvindo a melhor do Oeste, a melhor de todas, né? Essa rádio qual é uma potência! Deixa eu mandar um abraço também aqui, o pessoal lá da linha Bento, em Cordilheira Alta, que estão ouvindo, o Paulo, o Alessandro, estão lá escutando a programação. Um abraço pra vocês, tamo junto, viu? O pessoal também da família Cachoeira, em Xaxim, ouvindo a Poderosa do Oeste, estão ligadinhos lá, né? O Jorge Luiz Cachoeira e toda a família diz que estão lá ouvindo a Poderosa do Oeste aí, pedindo Chico Rei Paraná, Volta Pra Mim. Vamos tocar logo em seguida, tá bom? Meu amigo Jorge, tamo junto, né? O Jorge que é lá da oficina dos Irmãos Cachoeira. Isso mesmo, lá de Xaxim. Tamo junto, viu? Vamos seguir na programação aqui da Poderosa do Oeste com muita música, com muito sucesso. Isso mesmo. Vem aí Zé Henrique Gabriel, Chico Rei Paraná, Gino e Gênio. Porque vocês sabem que se é sucesso, com certeza toca aqui nessa rádio qual é um canhão de audiência, Momento FM.

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0: Boa tarde, 6h44.
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Você que tá ligadinho nas ondas sonoras da 97.9, participa comigo aqui, manda seu WhatsApp pra cá no 991-2371-32 e participa comigo desta programação que é sucesso. Isso mesmo, participa comigo da programação da Poderosa do Oeste. Participa comigo aqui dessa rádio qual é um canhão de audiência. Momento FM, manda seu WhatsApp pra cá no 991-2371-32. Isso mesmo, 991-2371-32. Um abraço, quero mandar um abraço especial aí pra todos os motoristas do Vai de Rota, inclusive pro meu amigo Alessandro, né? Nós chamamos ele de Sandro. Um abraço, Alessandro, tamo junto, Deus te abençoe muito, viu? Meu amigo Daniel também, o Renato, o Jair, toda essa equipe maravilhosa do Vai de Rota. Inclusive, se hoje você for lá no Rama, no bailão do Rama, lá no baile do Rama, chama o pessoal do Vai de Rota, porque aí você pode ir tomar sua cervejinha tranquilo, vai tranquilo e volta tranquilo e sempre muito bem atendido pelo pessoal do Vai de Rota. Um abraço, tamo junto. Vamos seguir na programação aí, ó. Vou dedicar pra vocês aí, Rédeas de Poçante pro pessoal do Vai de Rota. Depois vem Caminhoneira Bicho Louco com Chitãozinho Chororó, Irmão da Lua com Zezé de Camargo Luciano, porque vocês sabem, né, que se é sucesso, com certeza toca aqui na Poderosa do Oeste. Toca nessa rádio qual é um canhão de audiência. Momento FM.

0: Boa noite, 7 horas.
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Agora já é boa noite, né? Já é boa noite, boa noite, boa noite, boa noite, boa noite, boa noite. Pra você que tá ligadinho nas ondas sonoras da 97.9, eu faço companhia pra você até as 10 horas da noite, isso mesmo. Fala, Ledo, boa noite, meu amigo Ledo, lá do restaurante Beber, participando aqui, mandando seu boa noite. 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Vamos seguindo a nossa programação aqui. Ô, meu amigo, boa noite, tudo bem? Felipe Franco, lá em São Paulo, ouvindo. Ele tá lá em São Paulo, eu estou em São Paulo, na capital, John, tô te acompanhando, isso mesmo. Felipe, ele é morador de Massaranduba, aqui do ladinho de Blumenau, né? Mas ele já, como ele já escuta nós ali, ele disse que tá lá passeando, lá na capital de São Paulo, em São Paulo, porque ele mora em Massaranduba, mas ele disse que ele volta pra lá, então ele foi aproveitar essa semana, ele já participou com nós aqui na programação da Poderosa do Oeste, então ele tá lá, né? Tá lá, tá aproveitando a família, aproveitando o filho, né? E tá lá ouvindo a Momento FM. Um abraço, tamo junto, viu? Felipe Franco. E ele manda assim, eu sou o Felipe Franco. Tem que ver a voz desse cara. Tamo junto, viu? Deus te abençoe, tamo junto. Um abraço pra você e pra toda a tua família aí. Pediu uma Teodoro Sampaio, vão tocar com certeza, né? Sucesso, a gente sempre toca aqui na Poderosa do Oeste. Vamos seguindo em frente? Vamos seguindo em frente aí com João Paulo e Daniel, trio Parada Dura, Teodoro Sampaio. E tu sabe, né, que... se é sucesso, com certeza vai tocar na Poderosa do Oeste, vai tocar na Momento FM.

0: Boa noite, 7:14.
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0: Emoção o tempo todo, é Momento FM. Eu não acredito que na hora de eu entrar me dá um inspiro, daí é pra acabar, né? Que coisa, meu pai! Ah, ela é neta alérgica. Vamos seguindo a nossa programação, manda sua mensagem pra cá no 991-237132. Isso mesmo, 991-237132. Boa noite! Paulo Rogério Cavagnoli, o Nego da Embrave, quer pedir a música Réu Apaixonado e oferecer para todos que estão na audiência. Beleza? Beleza, meu amigo. Boa noite, meu amigo. Tamo junto, viu? Nego da Embrave, tamo junto. Vou tocar Réu Apaixonado, mas eu vou tocar com Teodoro Sampaio, tá bom, meu amigo? Porque tem versão de bandas também aqui, tá bom? Tamo junto. Quem mais? Quem mais? Quem mais? Tem mais mensagem? Tem mais mensagem dos melhores ouvintes que sempre estão aqui ligadinho na programação, participando comigo. Boa noite, aqui é o Ademir Narciso, da linha Voltão. Toca a cadeira, amiga. Estamos aqui tomando um chimarrão e escutando o Momento. Agradeço se for atendido. Com certeza, Ademir, vai ser atendido. Isso mesmo, tá bom? Ô, meu amigo, e pra você, cadeira amiga, eu vou tocar com um trio Parada Dura, tá bom? Também tem... tem Barreirito aqui também, né? Mas vou tocar com um trio Parada Dura, tá bom? Tamo junto! Oi! Aqui é a Franciele Carani. Quero oferecer uma música bem apaixonada pro meu amor Leandro com o Toque Te Amo. Para meu amor Leandro com o Toque Te Amo Muito. Vamos procurar aqui, vou procurar ela aqui, vamos achar... E vamos rodar. Tamo junto, tá bom? Franciele Canan também sempre tá ligadinha na nossa programação, sempre participando, sempre mandando mensagem. Isso aí. Vamos continuar a nossa programação com muita música, com muito sucesso, com certeza, porque se é sucesso, toca na Poderosa do Oeste, toca na Momento FM. Vamos seguindo em frente com Teodoro Sampaio, Trio Parada Dura e Milionários, José Rico.
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0: Boa noite, 7h29.
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0: emoção o tempo todo, é Momento FM, você que tá ligadinho nas ondas sonoras 97.9, participa comigo, manda sua mensagem pra cá, no 991-23-71-32. Temos mensagem, boa noite, eu sou o Amâncio do bairro Veneza, também estou com a Poderosa do Oeste, um abraço, Amâncio, sempre aqui ligadinho na programação da Poderosa do Oeste, sempre curtindo essa rádio que é uma potência, isso mesmo, vou mais uma vez mandar um abraço pro Alessandro, tá, do Vai de Voto que ele teve aqui, trocamos umas palavras, isso aí, tamo junto, viu, Alessandro, a partir de segunda-feira com esse alinho, né? Daí tu não te incomoda mais. Tamo junto, viu? Deus te abençoe, viu? Tamo junto. Ô, deixa eu ver aqui a mensagem, ó. Ah, aqui. Pediram antes uma chá, sabiá, que antes eu abri a mensagem ali, o pessoal da linha Bento, né? Lá em Cordilheira Alta. O Paulo, o Alessandro, lá, a família Lemos, lá estão ouvindo, né? Estão na programação. Antes eles pediram duas músicas, daí eu falei que mais depois tocava a Majestade, o Sabiá com Roberta Miranda. Vou aproveitar essa música que vocês pediram, vou mandar lá pro Maia do Mercado Buganço também, porque ele gosta dessa música, tá bom? Abraço, Maia, um abraço pra todos aí do Mercado Buganço que estão ligadinhos na programação da Poderosa do Oeste. Participa comigo, manda sua mensagem pra cá no 991-23-71-32. Isso mesmo, 991-23-71-32. Oh, tá bom? Tem mais gente aqui também ouvindo? Oh, um abraço! Quem tá aqui ouvindo também é o pessoal lá da linha 25, lá em Porto, em Ponte Serrada, o Sérgio Treliça, tá lá ouvindo a nossa programação, tão lá legado, tomando chimarrão, ele e a Solange estão lá ouvindo a programação da Poderosa do Oeste. Vamos seguindo a nossa programação aqui com muito sucesso, porque se é sucesso, com certeza toca na Poderosa do Oeste, toca na Momento FM!
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0: Boa noite, 7h46.
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0: E assim nós vamos seguir na programação da Poderosa do Oeste com muito modão, com muita música sertaneja, muito clássicos, né? Isso mesmo! Oi, Vera! Ai, que bom que você tá gostando! Ela diz que a sua programação tá top demais! Parabéns! Boa noite, tudo bem? Toca pra mim! Valmir, vou... Logo em seguida, tá? Logo em seguida a gente vai atendendo os pedidos aí, tá bom? É, porca véia, vamos tocar logo em seguida. Eu venho aí com músicas de banda, músicas gauchescas logo em seguida. Vamos terminar essa pegada do sertanejo que o pessoal tá pedindo aqui. Estão pedindo Durval e Davi também, isso, né? Vamos ouvir o áudio aqui novamente. Fala, Rivelino. Opa, o homem não falou. Pera aí. Fala.
1: Boa noite, Jonatas. Riva por de cá. Que curtindo o momento aqui, né? Tomando a cervejinha, sabadão à noite, sozinho. Toca pra nós aí, Durval e Davi, 220210. Se for atendido, só agradece, meu querido. Uma boa noite pra você, meu irmãozinho. Já que tá tocando os modão, Jonatas, toca mais esse aí pra nós.
0: Pode deixar, vamos tocar logo em seguida, tá bom, meu amigo? Tamo junto. Rivelino, vamos tocar também aqui, o pessoal tá pedindo aí, Renan e Raí, vamos colocar aqui também já na programação, né, que daí já toca, já tendo o pedido de todos os nossos ouvintes, isso mesmo aqui, ó, pam, pam, pam, pam. Agora vai, aí, isso aí. Vamos seguir a programação aqui da Poderosa do Oeste. Participa comigo, manda sua mensagem pra cá no 991-23-71-32. Isso mesmo, 991-23-71-32. Participa comigo, manda sua mensagem pra cá. Vamos fazendo esse sabadão aí cada vez melhor, hein? Com muita música boa e com muito sucesso, com certeza. Vamos seguir em frente aí com Boato Azul. Depois vem Durval e Davi, Renan e Raí.
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0: Boa noite, 8:01.
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Participa comigo aqui do Toca Tudo da 97, isso mesmo, participa comigo, manda sua mensagem pra cá no 991-23-7132, isso mesmo, 991-23-7132. Lembrando que amanhã também, de manhã cedo, quem faz companhia pra vocês é o Leandro, isso mesmo, o Leandro Fernandes, depois vem Lucas Show, isso mesmo, Lucas Show, depois vem a Dina, vem Jocely, vem Leandro, fazendo a cobertura aí das apurações dos votos das eleições 2026, isso mesmo, né? Aí nesses últimos dias nós tivemos as propagandas eleitorais obrigatórias aí na nossa programação, o pessoal escutou, o pessoal acompanhou. E nesse domingo vai ser o domingo das decisões aí para presidente da República, deputado federal, né? Começa votando com deputado federal, depois vai para deputado estadual, primeiro senador, segundo senador, governador e presidente. Isso mesmo, amanhã você sabe, pensa bem, sabe, para quem você vai votar, vote com consciência, né? Vote para quem vá trabalhar pelo nosso povo, isso mesmo, né? Amanhã então tem apuração aí de votos aqui através das ondas sonoras do 97.9, pessoal de plantão aí. E nós vamos estar girando aí pelas urnas eleitorais, pelos municípios vizinhos aí, trazendo informação de como está a movimentação nos municípios, né? Amanhã eu estarei em Chapecó, eu vou trazer também informação de lá, vou mandar para cá também, né? Aí vai ser transmitido aí pelo locutor que vai estar aí na vez, né? Seja Leandro Fernandes, Lucas Show, Dina, Jocely, isso aí, o pessoal vai girar, com certeza, né? Jocelyn vai trazer muita informação também, com certeza, né? Nosso jornalista Jocelyn Luiz, sempre trazendo as informações de Xanxerê e região, vai trazer amanhã as informações, com certeza, também, das eleições 2026. E assim nós vamos seguindo, né? E você aí me diz, falando em seguindo, me diz assim, ó, você já segue a Poderosa do Oeste no Instagram? Se você não segue, vai lá, segue ela no arroba Momento FM Xanxerê. Fica por dentro lá do nosso Instagram, seguindo o nosso Instagram e acompanhando, porque lá também sempre sai sorteio, né? Vamos seguindo aí a nossa programação com César e Paulinho, Chico Rei Paraná, de Paulo e Paulino. Tu tá vendo, né? Se é sucesso, com certeza vai tocar na Poderosa do Oeste. Toca! Tudo!

0: Obrigado pelo carinho.
1: Valeu.
0: Nós vamos receber agora, Paraná, os nossos primeiros convidados. O carinho de vocês para os nossos amigos, nossos irmãos, César e Paulinho.
2: Ô, oh, Goiânia!
3: Valeu, oh, galera!
2: Obrigado!
3: Obrigado a todo mundo comigo.
4: Chico Reis!

0: Boa noite, 8h16.
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0: Movimento FM, você que tá ligadinho nas ondas sonoras 97.9, participa comigo, manda sua mensagem pra cá no 991-2371-32 e participa comigo do Toca Tudo neste sábado, agora fazendo 8 horas, agora é 8 horas e 21 minutos, fazendo quantos graus? Baixou a temperatura? 22 graus, olha só, e começamos hoje a programação com 27 graus, né? E já estamos aí nos 22 graus, isso aí! Oi, sou o Francisco Costa do bairro São Jorge, gostaria de ouvir a música Barquinha de Ouro e oferecer para todos que estão ouvindo um abraço, Francisco, e um abraço para todos aí do bairro São Jorge, bairro Colato, João Winkler, São Romero, Sufiate, aos poucos vou decorando todos os bairros de Xanxerê, né? Não sou daqui então, aí ó, tô há 5 meses na cidade, já tô decorando uns quantos aí, né? Bairro Veneza também tem, né? O pessoal aqui do La Salle. Qual mais? Bairro São Pedro, olha aí, ó, viu? Bela Vista, Santos Dias, ah, viu? Aos poucos vou decorando. Boa noite, fala meu amigo. É, muito obrigado, Ezequiel. Diz o Ezequiel que eu sou seu fã, um abraço, Deus te abençoe muito, viu? Obrigado por sempre estar aqui ligadinho na programação da Poderosa do Oeste, sempre aqui me acompanhando, sempre pedindo música e a gente interagindo, você aí de casa e eu daqui, né? Sempre levando muita música boa, né? Pessoal aí da Vila Sésamo, pessoal aí, ó, viu? Boa noite, aqui é a Marta da Vila Sésamo, manda um beijo pra todos nós e pra você também. Obrigado, Marta, um abraço pra vocês, pra você e pra todos aí da Vila Sésamo também. Fala, meu amigo Luiz, boa noite. Já vou dar uma olhada no teu áudio aí, nós vamos rodar ele, vamos tocar ele aqui, tá bom? Ô, Rivelino, tenha calma, tá? Tenha calma, bicho velho, tenha calma. Tá bom, vamos seguir na programação, participa comigo, manda seu WhatsApp pra cá no 991-23-71-32 e participa da programação da Poderosa do Oeste, Momento FM.
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0: Boa noite, 8h31.
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0: emoção o tempo todo, é o Momento FM, você que tá ligadinho nas ondas sonoras da 97.9, o pessoal, ele participa comigo, o pessoal tá mandando mensagem de carne, de cerveja, de caipira, eu tô aqui dentro do estúdio, tá tomando meu chimarrãozinho, agora encostei ele de lado porque acabou a água, né, já tomei a minha cota de hoje, né, então... Daí eu deixei ele estacionado, daqui a pouco eu vou lá, lavo a cuia, deixo ali guardadinho pra segunda-feira eu rebitar ela de novo, né? Vamos seguir na programação, ó, tem mensagem, tem áudio. Fala, Luiz, boa noite.
1: Boa noite. Meu nome é Luiz Alves, gostaria de pedir a música com JM na Rua Ela Dama.
0: Na Rua Ela Dama.
1: Oferece aí pra Verinha. Polaerton, que estão lá em Pato Branco escutando você aí. E obrigado por ser atendido.
0: Vai ser atendido, sim, com certeza, né, Luiz? Com certeza, vai ser atendido. Ah, Vera tá aqui participando com nós, né? Ela participa todas as noites aqui comigo, né? Todas as noites ela manda mensagem, participa. Valeu, Rivelino, tamo junto, meu amigo. Deus te abençoe, viu? Diz ele que tá perto da rádio. Eu sou autorizado a receber visitas quando... o pessoal me autoriza, né? A direção me autoriza. Não posso receber assim, né? Porque não pode ficar recebendo revisita toda hora. Tem os dias da semana o pessoal vir fazer essa visita, o pessoal participar aqui, né? Vim retirar prêmio. E assim, né? Vai seguindo. Olha aí, ó, o pessoal mandando mensagem. Estão lá em Chapecó, estão lá me acompanhando, né? Então... ouvindo a Poderosa do Oeste lá no bairro Desbravador, isso mesmo, no bairro Desbravador, lá em Chapecó, que estão lá no bairro Desbravador, minha mãe, meu tio, o pessoal tá lá na programação acompanhando nós. Vamos seguir a programação, então, aqui, ó, tem mais áudios, tem mais música. Oi, Jonathan, toca a nova música da Banda Ativa, Bagunçou, se tiver. Ainda não tem, tá? Eu acabei de ver, tá bom? Tô ligadinha desde as 6 horas da manhã, é a Rose, abraço logo mais, indo pra São Miguel ver o grupo Chama Bom Trampo, obrigado Rose, tamo junto, viu? Bam, bam, bam, tem mais mensagem, e essas mensagens vêm da onde? O Ivan Mota, na companhia aqui em Marau, Rio Grande do Sul, Ivan Mota e família, roda música Padre pra nós, com certeza com terceira dimensão, daqui a pouco mais já vai rodar, tá bom? Tamo junto, meu amigo, sucesso! Olha lá, tá lá em Marau, o pessoal sempre lá... na escuta, Marau conheço principalmente o Curtume Fuga, aí em Marau, né? A família Fuga, eu conheço todos eles, isso mesmo, valeu! Vamos seguir na programação então aqui da Poderosa do Oeste com muita música boa, com muito bailão, pedido antes aí, ó, Barquinha de Ouro vai tocar agora, ela na Rua, ela é dama também com o musical JM, porque se é sucesso com certeza toca na Poderosa do Oeste, toca na Momento FM!

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1: Boa noite, 8h49.
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0: 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Você que tá ligadinho nas ondas sonoras da 97.9, participa comigo aqui, manda sua mensagem pra cá no 991-23-7132 e vem participar do Toca Tudo aqui da Momento FM. Boa noite, Paulo Sérgio. Boa noite, meu amigo. Deus te abençoe. Tamo junto, viu? Então, Paulo Sérgio, que é lá de Bom Jesus, um abraço pra você, inclusive pra todos esse pessoal aí de Bom Jesus, tá bom? Vamos seguindo a programação aí com Banda Ativa. Só meu assume, tá, Rose? Não tem aquela lá que tu pediu, não achei. Depois vem Padre com Terceira Dimensão e Barco do Amor com Os Atuais.
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